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3: Nove e cinco.

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5: 9:37.
6: Por tua maravilhosa graça.

9:42.

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3: Paz seja com todos. Eu queria ministrar a palavra para você aumentar a tua fé e entender o que nós vamos fazer logo em seguida. Porque a fé vem por ouvir a palavra de Deus. Isso vai facilitar muito todo o restante do trabalho. Você trouxe o evangelho aí, por favor? Então, abra, por favor, no evangelho de Lucas, capítulo 8. Vamos ler o versículo 30. Evangelho segundo Lucas, capítulo 8, versículo 30. Se tiver alguém perto de você sem o evangelho, divida com a pessoa a leitura. Está escrito o seguinte: e perguntou-lhe Jesus, dizendo: qual é o teu nome? E ele disse: Legião, porque tinham entrado nele muitos demônios e rogavam-lhe que não os mandasse para o abismo. Jesus está diante de um homem possesso. Já vou te dar os detalhes do sofrimento desse homem, que estava já com esse problema há muito tempo, e ele

tem muitos demônios. Em um único corpo, muitos demônios. E Jesus foi expulsar o demônio. Mas eram muitos, deu trabalho até para Jesus. Não saíram todos de primeira. Ó. E perguntou-lhe Jesus, dizendo: qual é o teu nome? E ele disse: Legião, porque tinham entrado nele muitos demônios. E rogavam-lhe que não os mandasse para o abismo. O abismo é um lugar que nenhum demônio quer ir. É um lugar vazio, onde não tem uma pedra para descansar, não tem uma pedra para sentar. É escuridão total. Até os demônios têm pavor daquele lugar. E eles suplicaram para Jesus que não os mandasse para o abismo. Então eu leio mais uma vez, e você que está comigo aqui na Sede da Paz e Vida, repete em seguida. Vamos lá. E perguntou-lhe Jesus. Bem alto. E perguntou-lhe Jesus. Dizendo: qual é o teu nome? E ele disse: Legião. Porque tinham entrado nele muitos demônios. E rogavam-lhe que não os mandasse para o abismo. Amém? Eu sei que hoje em dia muitas pessoas nem sequer acreditam no demônio. Acham que isso é uma fantasia criada pelos mais antigos para atemorizar as pessoas. Que o demônio seria mais ou menos como Papai Noel. Você sabe que Papai Noel não existe, né? É? Pensei que você ia falar, não acredito, não. Não, você está brincando comigo. Tem gente que fala, o quê? Papai Noel não existe? Como? E com relação ao demônio, também é a mesma situação. Tem gente que fala, imagina. Os pais da gente, os nossos avós, os antigos falavam disso, mas o diabo não existe. E a última novidade de Satanás agora, que tem vários nomes, inclusive Exu, a última novidade é dizer que Exu é bom, como fez uma escola de samba no Rio de Janeiro, que ganhou o primeiro lugar do carnaval, inclusive. Preço baratinho, né? Melhor escola de samba do Rio de Janeiro. Todo mundo ali dizendo que Exu é bom, e as pessoas que pertenciam à escola, quando eram entrevistadas, diziam: não, nós temos que melhorar a imagem do Exu. Nós temos que retrabalhar esse conceito. Exu não é mau, não. O Exu é bom, é um espírito bom. O diabo, ele quer passar por bom. Ele pode dizer que ele é bom, mas eu quero que você escute essa palavra. O grande truque de Satanás é fazer as pessoas não acreditarem nele, acharem que ele não existe, para que ele possa atuar livremente. Então Jesus seria um doido, não é? Porque aqui ele está conversando com um rapaz cheio de demônios. Então Jesus está falando com uma fantasia. Jesus é um bobo que está conversando com um doido que pensa que tem demônio. Jesus perguntou até o nome do demônio, e o demônio falou: Legião. Esse nome que o próprio demônio se deu, Legião, na verdade não se trata de uma personalidade, uma entidade chamada Legião. Se trata de milhares de demônios, milhares. É uma coletividade. Legião é um coletivo. Se a referência da época de Jesus para uma legião romana for a mesma que o demônio está usando, uma legião do exército romano era constituída de 6.000 legionários, 6.000 soldados. Então o demônio está dizendo que ali eles são 6.000 dentro de um único homem. Então, se o demônio não existisse, por que que Jesus ressuscitado, aquele que tem todo o poder,

uma lenda. Não, Jesus está falando de Satanás. Ele deu para os discípulos poder e autoridade para expulsar os demônios. E qualquer pessoa que crê em Jesus tem autoridade para expulsar os demônios. É um sinal que segue a pessoa que crê em Jesus. Então, o demônio existe. E ele é muito inteligente. E tem a seu favor milhares e milhares de anos de experiência para enganar e seduzir a raça humana. Satanás, ele, como fez com essa escola de samba no Rio de Janeiro, divulgou em rede nacional por várias emissoras de televisão e rádio e também pela mídia impressa. Ah, o Exu é bom, sim. Temos que mudar a imagem do Exu. O diabo não vai dizer que ele é ruim. Ele quer passar por bom. O diabo usa sapatos de veludo. Viu? E ele se transfigura em anjo de luz para enganar os simples, diz o evangelho. E ele consegue pegar as suas armadilhas e fantasiar de algo bom, né? O diabo, ele pega o pecado, as drogas, a bebida, o jogo e faz uma coisa glamourosa para a pessoa entrar num cassino vestida até de fraque, com gravata borboleta, e fica lá jogando com gente bem vestida e elegante, como se aquilo fosse uma coisa agradável e de status. A mesma coisa é com a droga. Os ricos, os milionários, mergulhando, caindo nessa armadilha, se entupindo de pó e de uísque, porque acha glamouroso. Não consegue entender que o diabo está dourando a pílula, disfarçando o abismo, a tragédia, o inferno. O diabo, ele é um ator, preste atenção nisso. Jesus disse que ele é mentiroso e pai da mentira. É um adversário real. A palavra Satanás vem do hebraico Satã e significa adversário. Ele é adversário da raça humana desde o princípio. E fala-se dele desde Gênesis até Apocalipse, até o fim da Bíblia, do começo ao fim, Satanás está ali agindo. Então, o que ele faz? Ele seduz, ele cega, ele engana, ele mente, ele trapaceia e ainda passa por bonzinho. Está todo mundo aplaudindo o Exu agora. O Exu é o diabo. Ele pode falar que é bonzinho, que ele é mal compreendido pela humanidade, mas você vai ver o que o Exu faz. Você vai ver o que o diabo faz e continua fazendo. E agindo na invisibilidade. É um espírito mentiroso e covarde. Então Jesus perguntou para esse demônio, que era o porta-voz da legião: qual é o seu nome? Ele respondeu: legião, porque somos muitos. Jesus está expulsando deste homem que está nessa situação há muito e muito tempo, e os demônios suplicam para Jesus, imploram para Jesus: por favor, não nos mande para o abismo. Eles não querem ir para o abismo. Eles gostariam de ir para o sambódromo. O abismo não. O abismo não, Jesus. Na passarela do samba, tudo bem. Mas pro abismo não, Jesus. Pro abismo não. Preste atenção. Quem acredita que Jesus estava expulsando uma legião de demônios deste homem, e que os demônios imploraram para não serem enviados para o abismo? Quem crê que isso aconteceu? Então desocupe as mãos e vamos dar para esta palavra a melhor salva de palmas que você já deu em toda a sua vida. E enquanto você aplaude, levante os olhos para o céu e glorifique ao Senhor. Diga glória, glória, glória.

teu nome, Senhor. Diga: Senhor, me dá sabedoria, me faz entender a tua palavra. Vai falando isso para Jesus. Abre o meu entendimento, Senhor. Retira a cegueira espiritual. Vai aplaudindo, glorificando e falando com Jesus, não pare. Pai querido e Deus amado, abre o céu para receber estas palmas, estas glórias e estas súplicas. Não só do povo que está aqui, mas em toda parte tem alguém te glorificando agora. Então vem com teu espírito, vem falar com cada pessoa, fala com quem está aqui pessoalmente e com quem está à distância, assistindo pela TV, ouvindo pela rádio, pela internet. Senhor, vem com teu espírito, tome a boca do pregador, tome os lábios do mensageiro, envia a tua palavra com poder e autoridade. E que a tua palavra vá, percorra toda a terra e prospere naquilo para o qual está sendo enviada, em nome do Senhor Jesus. Diga amém, Jesus. Poder se assentar, por favor. Jesus atravessou o mar da Galileia e foi do outro lado para libertar este homem que há muitos e muitos anos era possesso de demônios, e ele ficou conhecido como o endemoniado de Gadara. Gadara era uma cidade, uma pequena cidade à beira-mar, do outro lado do mar da Galileia. Jesus, assim que o barco do Senhor atracou na pequena praia, esse demônio que estava no alto de uma montanha, e aquela montanha tinha muitas cavernas, e aquelas cavernas eram usadas como sepulcros. Na época de Jesus, os mortos eram colocados em grutas, e esse endemoniado, ele morava ali, no cemitério. Satanás sempre teve uma predileção pelo cemitério, porque o cemitério é um monumento à morte. O cemitério não é um monumento à vida. E o autor da morte é o próprio demônio. Então ele gosta de ficar ali, aonde a sua vitória contra a humanidade é declarada toda vez que uma pessoa morre. É como se Satanás dissesse: o cemitério é o meu domínio, é o meu trono. Eu criei o cemitério, eu criei a morte. E a morte vem por causa do pecado. Eu trouxe o pecado. Então Satanás, ele tem uma predileção muito grande por cemitérios. Repare você que não por acaso os piores trabalhos de feitiçaria e magia negra são encomendados dentro de cemitérios, porque ali Satanás se sente todo poderoso. Eu trouxe a morte para esse planeta, eu inaugurei o cemitério. Então este endemoniado não levava uma vida normal, ele não morava em casas, o evangelho nos conta, nem com a família. Ele morava sozinho no cemitério, e de dia e noite ficava gritando, uivando, aterrorizando Gadara. Ele era tão feroz, violento e perigoso que as pessoas tinham medo de passar pelo caminho e serem abordadas por aquele endemoniado. As pessoas evitavam passar por perto daquele cemitério. E lá no cemitério, quando aquele corpo precisava matar a sede, os demônios não queriam que aquele corpo morresse. Além de fazê-lo beber água do mar da Galileia, os demônios faziam aquele moço se ferir com pedras, se cortar e beber o próprio sangue. E quando tinha fome,
não ia pescar no mar da Galileia e comer peixes. Os demônios faziam o corpo daquele endemoniado violar os cadáveres e se alimentar da carne putrefada de gente morta. Ele comia carniça humana, ele comia cadáveres e vivia gritando. Uma vez o povoado de Gadara se reuniu, não suportando mais aquela falta de paz, e os homens valentes, corajosos, disseram: vamos aprisioná-lo, vamos acorrentá-lo, vamos prender essa fera. E o evangelho nos conta que fizeram isso várias vezes e ele sempre escapava, porque ele era possuído de uma força sobre-humana e mesmo com as correntes ele fazia cada uma delas em migalhas, diz a palavra. Ele despedaçava os grilhões, as cadeias, os cadeados. Nenhuma prisão conseguia mantê-lo. Ele tinha uma força anormal. Na época não existia aço, tudo era feito com ferro, mas ele arrebentava aquelas correntes de ferro como se fossem de papel, como se fossem linho, um tecido para rasgar. Ele arrebentava e aterrorizava, todo mundo corria. Várias vezes tentaram prendê-lo. O evangelho usa essa expressão: e ninguém podia amansá-lo. Essa era a vida desse homem há muitos e muitos anos. Alguém poderia dizer: louco? Problema psicológico? Problema psiquiátrico? Caso de internação em hospício? E vou dizer uma coisa para você: as unidades de tratamento de pessoas com doenças mentais têm ali casos que realmente são distúrbios psicológicos.

Por isso que eles escreveram, por isso que anotaram. Saiu da boca daquele homem: que viestes fazer aqui, Jesus, filho do Deus Altíssimo? Vieste destruir-nos? E os discípulos escutaram Jesus dizer: sai dele, demônio. Mas não era um demônio. E os demônios começaram a gritar: se nos expulsa, por favor, não nos mande para o abismo. Qual é o teu nome? Legião. Legião é o nosso nome. Não nos mande para o abismo. Os discípulos começaram a entender que não era um homem apenas ali. Não era apenas um ser, mas milhares numa única pessoa. A explicação daquele sofrimento, por que aquele era o terror de Gadara? Ele tinha uma legião de demônios. Ninguém conseguia amansá-lo. Mas olha, olha você, olha, olha lá. É um homem, mas tem uma legião dentro dele. Vê, vê se os demônios estão ferozes. Eles estão parecendo uma criancinha amedrontada. Ai, não nos mande para o abismo. Ninguém conseguiria fazer isso, a não ser Jesus, o Todo-Poderoso. Os demônios sabem quem ele é. Os demônios têm pavor. Eu vou dizer uma coisa: a humanidade tem menos pavor e temor de Jesus do que o inferno. Os demônios sabem quem Jesus é. Já a humanidade pensa várias coisas a respeito de Jesus: um sábio, um revolucionário, um homem inteligentíssimo, o espírito mais evoluído que já veio a esse planeta. A humanidade tem várias ideias: um profeta, Jesus, um grande profeta, um grande mestre, um iluminado. A humanidade tem várias ideias a respeito de Jesus, mas o inferno sabe exatamente quem é Jesus. E eu vou dizer isso para o demônio que te acompanha, para o espírito que te atrapalha, para essa entidade que foi paga para te perseguir e te prejudicar. Eu vou dizer isso para esse demônio que te acompanhou até aqui nessa igreja: saiba, Satanás, que quem está neste lugar é o nosso Senhor e Salvador Jesus Cristo. E aonde ele está presente, demônio, você vai ter que dar o fora. Você vai ter que ir embora. E sabe para onde você vai, Satanás? Você vai para o abismo. Estou falando isso para apavorar os demônios mesmo. Esse demônio que te atormenta, que leva você para o vício, para as drogas, para a bebida, para o sofrimento, para a depressão, para o pensamento de suicídio, para o pensamento de morte. Eu estou falando essas coisas porque o demônio sabe muito bem que Jesus Cristo está aqui presente. E eu estou apavorando os demônios em nome de Jesus. Os demônios implorando: Senhor, mansinhos, mansinhos, parecem uns gatinhos, não nos mande. Ai, parecem umas menininhas. Oh, oh. Eram tão ferozes. Vai, demônio, até hoje você fez o que queria com essa pessoa, né? Satanás. Até hoje, demônio, você apavorou essa pessoa. Mas a tua hora chegou. Quem está apavorado agora é você, Satanás. Quem está apavorado agora é o demônio. Demônio com você, meu amigo, com você, minha amiga, era um valentão. Se divertia muito vendo teu cabelo arrepiar no meio da madrugada, andando pela casa, né? Aqueles vultos fazendo os barulhos, às vezes aparecendo nitidamente para você. Eu sei porque eu via tudo isso quando eu era um perturbado. Eu ficava com o cabelo arrepiado. Meu corpo inteiro arrepiava. Eu cobria a cabeça de medo de abrir os olhos no escuro, porque eu via coisas. E os demônios que me atormentavam eram bem valentes. Eles me assustavam mesmo. Até o dia que

0: Jesus Cristo entrou no meu quarto. Aí acabou a festa de Satanás. Até hoje os demônios se apavoraram. Até hoje. Mas hoje Jesus Cristo está entrando na tua vida. E se você quiser, ele vai fazer morada em você. Os demônios:
1: Senhor, não nos mande para abismo. Olha, está passando uma manada de porcos ali. Permita-nos entrar naqueles porcos.
0: Jesus permitiu. O dono dos porcos vai tomar um prejuízo gigantesco. Eram 2.000 porcos, o evangelho nos conta. Quem é que sabe aqui o preço de um porco? Quem sabe o preço de um porco adulto? Hã? Quanto custa um porco? Vai, gente, dá chute aí, me dá informação. 2.000 um porco? Oh, é de ouro esse porco? Não, 2.000 não, chutou muito. Eu falei pra chutar, mas não exagera, né? Você mandou a bola lá pra lua. Hã? O quê? 300? Quem falou R$300? É, a senhora também. É por aí. Um porco adulto no Brasil custa cerca de R$300. Tem porco até de R$12.000, pra quem falou aí, né? Tem uns porcos bem caros aí, dependendo da raça e do peso. Mas um porco popular, eu estou falando um porco popular e não estou falando dos palmeirenses, pelo amor de Deus. Meu filho é palmeirense. Não estou falando dos palmeirenses, tá, Giancarlo? Giancarlo Palharin, você queria que com esse nome ele torcesse pro Corinthians? Palmeirense. Nasceu a filha dele, ele me mandou a foto da menina. Acho que ela é do tamanho de uma régua de 50 centímetros e a menina com o uniforme do Palmeiras. Desculpa a brincadeira aí, com o Palmeiras. Sim, muito bom, sei lá, não acompanho, não sei. Mas estou falando de porco mesmo, esses que estão aí, né, no chiqueiro, que estão aí nos quintais. Um porco popular. É mais ou menos isso que a senhora falou, R$300. R$300, viu, moça? Vocês têm porco em casa? Não, né? Já criou? É. Eu lembro que o meu avô criava porco, matava. Ficava desesperado vendo ele matar o porco. Mas olha, R$300. O dono desses porcos vai sofrer um prejuízo e Jesus não está nem aí com o prejuízo que vai causar para ele. Sabe por quê? Porque o dono dos porcos é um ímpio, não teme a Deus, porque a palavra de Deus proíbe para os descendentes de Abraão criar porcos e comer porcos. O porco é considerado um animal imundo na Torá, na lei de Moisés. Então o dono daquele 2.000 porcos não é uma pessoa que respeita a lei de Deus da época, que proibia a criação de porcos, que as pessoas se alimentassem com porcos. Por que ele criava porcos? Quem que era o mercado daquele homem? Outros ímpios. Ele fornecia porcos para o exército romano, para os legionários romanos, porque os romanos não estavam nem aí, comiam porcos, e daí? A clientela dele então eram os pagãos, não os judeus. Jesus não está nem aí com o prejuízo que vai causar para esse, vamos chamar de fazendeiro, fazendeiro de porcos, criador de porcos, pecuarista, né? 2.000 porcos a R$300, hein? Esse homem vai tomar um prejuízo de quanto aí? Faz a conta rápido, Giancarlo, por favor, calcula, faz na máquina pra gente não errar. Ele vai tomar de uma única vez um prejuízo colossal, ele vai à falência. Jesus vai deixar ele quebrar. Que foi, Georgia? Quanto? R$600.000. Na nossa moeda, esse criador de porcos vai quebrar. Vai quebrar. Ele vai tomar um prejuízo de R$600.000. Eu acho até que depois ele vai tentar diminuir esse prejuízo, enganando os seus clientes romanos. Porque quando os demônios

0: demônios recebem a permissão de Jesus para entrarem nos porcos, deu um estouro naquela vara de porcos. Os porcos se agitaram, pularam, como se tivessem levado uma descarga elétrica. Toda a manada se assustou, a vara de porcos inteirinha se assustou e deram uma disparada sem saber a direção. E todos correram na mesma direção, todos os porcos dispararam na mesma direção, sem saber que estavam indo para o abismo. Tinha um despenhadeiro ali e embaixo o mar. E os 2000 porcos foram caindo um atrás do outro, um empurrando o outro e correndo para o abismo, e foram caindo naquele despenhadeiro. E o evangelho nos conta que morreram afogados. Eu disse que o dono dos porcos vai tomar um prejuízo, mas ele vai tentar amenizar enganando os seus clientes romanos, porque com certeza ele vai recolher os porcos mortos, vai desossar, vai cortar as carnes e vai vender do mesmo jeito, vai fazer uma liquidação. O prejuízo não vai ser 100%, mas acabou o rebanho dele ali. Quando os que cuidavam dos porcos, os porqueiros, assistiram aquele espetáculo terrível, ficaram tão apavorados que saíram correndo para a cidade de Gadara. Foram avisar o dono, foram avisar os moradores. A notícia se espalhou rapidamente, todo mundo com curiosidade saiu correndo de Gadara e foi até onde Jesus estava. Eles queriam ver os porcos boiando no mar, eles queriam ver o endemoniado gadareno que ninguém conseguia amansar, e queriam ver quem era o homem que conseguiu domar aquela fera e provocar aquela notícia inédita que se espalhou rapidamente. A curiosidade dos moradores de Gadara fez todo mundo correr para onde Jesus estava. Eu vou te dizer uma coisa: Jesus vai fazer tantas coisas extraordinárias aqui neste lugar que você, sua parentela, sua vizinhança vai querer correr para cá por curiosidade, para ver o que está acontecendo neste lugar, e você vai ser testemunha disso. Não apenas testemunha que vê, mas testemunha que vive um milagre. Hoje Jesus começou a operar um milagre na tua vida. E quando a população de Gadara chegou aonde Jesus estava, eles viram uma coisa que jamais imaginaram que seria possível ver naquele lugar. Eles viram Jesus assentado. Ah, e eu não te contei, o endemoniado gadareno que morava lá no cemitério, ele não usava roupas, não. Ele vivia nu. Mas quando os moradores de Gadara chegaram até Jesus, o que que eles viram? Jesus assentado. E, Giancarlo, vem cá. Você também era um endemoniado antigamente? Eu também era. Senta aqui. Ó. Viram. Viram o que era endemoniado, com essa cara de anjo, dá uma olhada, uma cara suave, um rosto tranquilo, assentado aos pés de Jesus, vestido e em perfeito juízo, e Jesus aqui conversando com ele, e ele feliz da vida. É assim que você vai andar com Jesus agora, aos pés de Jesus. Obrigado, filho. Jesus agora é assim, você e ele. Aí quando os moradores de Gadara viram isso, temeram muito. A Aquele lá não era o louco que nos aterrorizava há anos? Não era o endemoniado que despedaçava correntes e grilhões e esmigalhava as prisões? Não era ele o terror da nossa cidade? Não era ele que nos assustava e não nos deixava dormir à noite, uivando, gritando? Não é aquele que se feria com pedras, morava no sepulcro e se alimentava da carne de gente morta? Ele comia os nossos parentes mortos? Não é ele que se feria com pedras no corpo inteiro? É ele sim. Dá para ver ainda cicatrizes e cortes, mas ele está vestido e com perfeito juízo. Eles temeram muito. Como isso aconteceu? Como isso foi possível? E aqueles porcos lá no mar boiando, milhares de porcos mortos, afogados, ficaram olhando o cenário, atemorizados. Volta aqui, pastor Giancarlo. E Jesus sentado, o que era endemoniado ali, feliz, calmo, tranquilo. Agora preste atenção. Os demônios não queriam ir para o abismo, certo? Pediram, suplicaram para entrar nos porcos. Jesus permitiu. Houve o estouro e eles caíram no precipício, lá no abismo, e os porcos morreram afogados. Mas os espíritos não habitam em cadáveres, sejam humanos ou de animais. Quando aqueles espíritos viram que os hospedeiros, os corpos dos porcos estavam destruídos, quando os demônios tiveram que sair daqueles porcos mortos, 6.000 demônios, era uma média de 3 demônios por porco, quando eles flutuaram, enquanto os porcos boiavam, os espíritos saíram e flutuaram. Jesus disse: quando o espírito imundo sai do homem, anda por lugares desertos procurando repouso e não acha, e depois ele diz: voltarei para a casa de onde eu saí, para o corpo humano onde eu estava. Jesus contou que é assim que eles trabalham. Quando aqueles demônios estavam flutuando, tendo saído dos porcos mortos, eles pensaram: vamos voltar para aquele corpo, para a nossa casa, que nós moramos muitos anos, onde bebíamos sangue, comíamos carne de falecidos, habitávamos em cemitérios, aterrorizávamos todo mundo através daquele corpo. Vamos voltar. Quando os 6 demônios fazem um movimento de retornar, eles são obrigados a dar uma brecada violenta. Tiveram que parar no meio do caminho. Tiveram que parar. Sabe por quê? Porque o moço continuava sentado aos pés de Jesus Cristo. E aqui nesse meu filho ninguém toca. Nenhum demônio, nenhuma entidade entra aqui. Aí Jesus falou: bom, já fiz o que eu tinha que fazer. Meus discípulos, chamou os 12, preparem o barco, porque o povo não me quer aqui, eu vou embora. Os gadarenos diziam: vai embora, vai embora, vai embora. O Senhor nos trouxe prejuízo, vai embora, saia daqui. Eles preferiram continuar com demônios e entidades do que ficar com aquele que tinha poder para libertá-los. Tem gente que é assim, ué. Prefere o Exu, né? Tem gente que prefere o Exu, acha o Exu legal. E manda Jesus embora. Então Jesus disse: vamos atravessar e voltar para Galiléia. Vamos voltar para Cafarnaum. Eles não me querem aqui. Jesus não fica onde não é bem-vindo. O diabo não. O diabo, ele é um intruso. Ele é um invasor. Ele não respeita nada. Não respeita cabelo branco, não respeita criança, não respeita ninguém.
1: Ele só respeita Jesus. Ele só respeita Jesus. Porque ele sabe quem Jesus é. Então Jesus disse para os discípulos: vamos embora. Aí quando Jesus desceu a praia e foi entrar no barco, o rapaz veio atrás. Fala: deixa eu ir com o senhor.
2: Deixa eu ir com o senhor.
1: Não, meu filho, não. Vou voltar para Cafarnaum. Pede de novo.
2: Deixa eu ir com o senhor.
1: Não.
2: Deixa eu ir com o senhor.
1: Não.
2: Deixa eu ir com o senhor.
1: Não. Não, eu tenho um outro trabalho para você. Eu tenho uma missão para você. Agora que você está livre, agora que você está bem, vai para tua casa, vai para tua família, se apresenta, eles têm saudades de vocês, vai lá, se mostra e conta para eles quão grandes coisas Deus te fez. Vai, meu filho, vai. E Jesus disse que ele foi pregando. Imagina. Fala aí pra ele, fala pra esse teu vizinho aí. Fala: eu era o endemoniado gadareno. Eu era o endemoniado que aterrorizava todo mundo. Ele foi pregando e contando pra todo mundo. Mas como que você ficou bom? Ah, eu tive um encontro verdadeiro com Jesus. Hoje você vai ter um encontro verdadeiro com o teu libertador. Vou te contar um caso real. Eu nem sei se eu devia te contar tanta coisa, mas eu acho que vai aumentar a tua fé. Esse caso é real que eu vou te contar agora. Algumas pessoas já sabem, porque eu contei no meu livro Quando Não Dá Mais. Mas eu vou contar para você o que aconteceu com uma mulher e com seu marido, lá no Rio de Janeiro. A vida deles foi desandando. Saúde, trabalho, finanças, casamento, tudo dando errado. Tristeza em cima de tristeza, depressão, angústia, pensamentos de morte. Eles não sabiam o que fazer. E essa mulher trabalhava num clube lá no Rio de Janeiro. E um dia ela estava pensando nos problemas dela, no sofrimento dela. E ela disse que do nada veio um homem conversar com ela. E esse homem disse: eu tenho poder para resolver todos os seus problemas e tirar você dessa situação, porque a sua vida está assim, contou a vida toda dela. Seu marido está assim, contou tudo. Ela ficou admirada, sem dizer uma única palavra. Aquele estranho se apresentou e começou a dizer tudo da vida dela e mais, dizendo que podia ajudá-la e ainda torná-la muito rica. Ela ficou impressionada. É mesmo? Pode fazer tudo isso por mim? Posso. Mas você tem que seguir as minhas ordens sem qualquer questionamento. E ela ficou com medo. Como assim seguir suas ordens sem qualquer questionamento? Como assim? Ele falou: se você aceitar, eu vou resolver todos os seus problemas, do seu marido também, e vou tornar você uma pessoa muito rica. Mas tem que seguir as minhas ordens sem questionamentos. Ela ficou na dúvida e resolveu perguntar o nome, porque ela pensou: será que é um anjo? Porque sabe da minha vida, pode resolver os meus problemas, pode até me fazer uma pessoa rica. Preciso saber o nome desse homem. E ela perguntou: qual é o seu nome? E ele não economizou na apresentação, não disfarçou. Ele disse: Lúcifer. Ela teve medo, mas já que a vida dela só piorava e ele estava se prontificando a ajudar, por que não? Por que não?

Já que Deus não se ofereceu para ajudar, o diabo veio se oferecer para ajudar. É isso que o diabo quer. O diabo chega para você quando você não tem comida e diz assim: se Deus existe, por que que não te dá comida para comer? E quando você tem comida para comer e tem tudo, o diabo diz: para que que você precisa de Deus se tem tudo? E essa mulher lá no Rio de Janeiro caiu que nem um patinho, aceitou a exigência que ele fez, entre várias, mas a principal. Ele disse: eu quero que você me reserve um quartinho na tua casa e me faça um altar. Nesse altar eu quero que você coloque uma imagem de Exu com bastante colares no pescoço, e coloque do lado da imagem de Exu, porque a imagem de Exu vai ser a principal no teu congá. Você coloque outras imagens, outras imagens de religiões africanas e religiões indígenas. Disse para ela quais eram as estátuas que ela deveria comprar, mas a principal era do Exu, a maior deveria ser do Exu. E ela obedeceu, o homem desapareceu. A partir daí ela só escutava a voz desse Exu, a voz de Lúcifer. Ele não aparecia mais, ela só ouvia a voz mandava ela fazer as coisas, ela fazia sem questionar, tudo ela obedecia. As ordens mais estapafúrdias e absurdas que uma pessoa sã e normal jamais obedeceria. Mas ela queria resolver todos os problemas e se tornar rica. Então ela fazia tudo o que a voz mandava, entre outras coisas, invadir cemitérios, violar sepulturas, fazer trabalhos e oferendas sobre catacumbas com ossos de pessoas mortas. E em algumas ocasiões mandou ela comer carne de defuntos, e ela comeu tudo o que a voz do Lúcifer mandava ela fazer, ela fazia, ela e o marido. Ela fez aquele quartinho no fundo do quintal, era um espaço exclusivo de Lúcifer. Ela se vestia toda de branco, ela enrolava um monte de contas e colares no pescoço, nos pulsos. Ela e o marido entravam lá, faziam as oferendas, acendiam velas, tudo que ele mandava, eles obedeciam. Só que a vida foi piorando, não melhorava nunca. E a voz vinha e mandava fazer outra oferenda, e eles faziam sem questionar. E a vida não se resolvia, só foi piorando. O diabo é um mentiroso. O diabo não pode melhorar a vida de ninguém. Ele pode te enganar, mas melhorar de verdade, isso ele não faz. Pode ver que todos os agentes de Satanás que ficaram trabalhando no nosso país se passavam por bonzinhos, mas terminaram ou na cadeia ou numa vergonha total. O diabo é um péssimo patrão. Ele paga mal até os seus empregados. E os seus súditos, aqueles que o obedecem, estão perdidos. Porque o diabo não dá nada, ele tira. Jesus disse que ele veio para matar, para roubar e para destruir. A vida da mulher e do marido foi só piorando, e tudo que a voz do Lúcifer mandava ela fazer, ela fazia. Ela contou, ela foi lá na Paz e Vida do Rio de Janeiro contar isso. Esse testemunho está gravado. Nós temos as provas, ela declarando tudo. Ela contou para milhares de pessoas ali no Rio que numa noite ela entrou toda vestida de branco, com colares e contas, e o marido com ela, entrou no congá, e ela estava em frente à imagem do Exu. E ela escutou uma voz que disse: liga o rádio. Ela pensou que era o Lúcifer mandando.

Ela obedeceu na hora e ligou o rádio. Quando ela ligou o rádio, eu estava pregando lá no Rio de Janeiro. E o trecho que ela ouviu foi exatamente esse: o diabo não pode dar nada para ninguém. Só Jesus Cristo pode abençoar a tua vida, e ele tem poder para desfazer qualquer pacto. E em nome de Jesus, eu desfaço agora todo pacto do diabo. Ela ouviu isso no rádio, naquele exato momento. Ela disse que os cabelos arrepiaram quando ela escutou isso, e os colares que estavam em volta do pescoço, as contas, arrebentaram sem que ninguém tivesse colocado a mão. E as bolinhas foram se espalhando pelo chão. Ela ficou mais assustada ainda. Aí ela olhou para o Exu. O Exu tinha vários colares e contas. Os colares no pescoço do Exu também começaram a arrebentar sem que ninguém colocasse a mão. E as estátuas, as imagens ao lado do Exu, sem nenhum dedo humano, foram tombando uma a uma, caindo, despedaçando, e por último, a imagem do Exu balançou e caiu por terra, para a honra e glória do nome de Jesus. E no rádio eu dizendo: quer entregar a vida para Jesus? Se ajoelha diante do teu rádio. E ela chorando, chorando muito, ela e o marido entregaram a vida para Jesus. Foi liberta. Aí ela veio lá na Vila da Penha, no Rio de Janeiro, contar esse testemunho. Ela era uma gadarena, tadinha. Era uma gadarena. Mas agora é uma serva do Deus Altíssimo. É uma serva do Deus Todo-Poderoso. Agora ela não fala mais de Exu, não. Ela fala de Jesus. Agora ela fala de Jesus, o seu libertador. E mais que libertador, o seu salvador. Toda a igreja fique de pé, por favor. Eu estou te contando tudo isso, como era na época de Jesus e como é hoje em dia. O diabo não mudou o seu estilo de trabalho. Ele continua fazendo a única coisa que ele sabe fazer: mentir. Ele é mentiroso e pai da mentira. O diabo continua cumprindo fielmente o seu propósito. O diabo é fiel para ele mesmo: matar, roubar e destruir. Mas Jesus disse: eu porém, vim para que todos tenham vida e a tenham com abundância. É isso que ele te oferece agora. Esse Jesus que libertou o gadareno, que libertou a mulher e o marido no Rio de Janeiro, e que tem libertado milhões de pessoas, e eu já vi de tudo, você pode ter certeza, eu sou testemunha de tudo. Esse mesmo Jesus está aqui. E esse Jesus quer fazer um pacto com você. Não como o pacto das trevas, um pacto que traz sofrimento, dor, doença, vícios e desgraças. Não, não esse pacto. Ele quer fazer com você um pacto de vida eterna. Um pacto de paz eterna. Um pacto de prosperidade verdadeira. Um pacto de vida de verdade aqui na terra. Ele quer fazer se você o receber como único, suficiente, exclusivo e eterno Salvador. O diabo pode mentir e dizer que o Exu é bom. Mas um dia chamaram Jesus de bom, e sabe o que ele disse? Não há ninguém bom senão Deus. O diabo quer passar por bom e Jesus recusou esse adjetivo de bondade. Porque eu vou dizer uma coisa: bom para ele é pouco. Bom é pouco. Jesus é maravilhoso. Ele é

0: maravilhoso. Eu quero que você se entregue para esse Jesus que está vivo, porque a obra que ele fez na vida do gadareno e na vida da mulher do Rio de Janeiro, ele vai fazer muito mais ainda na sua vida. A partir de hoje, se você o receber como único, suficiente, exclusivo e eterno Salvador, ele vai transformar a sua vida. Você vai saber o que é vida de verdade. João Ribeiro, eu quero entregar minha vida para Jesus. O que que eu faço? Então levante a sua mão e declare: eu recebo Jesus como meu único, suficiente, exclusivo e eterno Salvador. E todos que ergueram as mãos, venham aqui para frente, por favor. Todos que ergueram as mãos, venham para cá. Olha o diabo perdendo. A partir de hoje, o diabo não terá mais domínio sobre a tua vida. Quanta gente, vamos aplaudir mais ao nome de Jesus. Vem pra cá. Hoje o teu nome vai ser escrito no livro da vida do Cordeiro. Todos os teus pecados serão perdoados. Toda maldição será arrancada. Todo mal que te atrapalha será retirado. E Jesus vai te transformar. Eu quero chamar aqui na frente os filhos e filhas pródigos. Os que estão sem igreja, os que já conhecem a palavra, mas estão afastados ou frios na fé. João Rei, eu não me afastei ainda, mas eu estou muito frio na fé. Hoje eu senti a minha fé renovar. Então vem aqui para frente se você quer renovação da tua fé. Vem para cá. Isso, vem. Quero falar com quem está assistindo pela televisão, quem está assistindo pelo youtube.com/JoãoRibe, pelo facebook.com/JoãoRibe. Quero falar com você que está ouvindo pela rádio Feliz FM ou alguma emissora de rádio no Brasil, no mundo. Quero falar com você que está também ouvindo pelo podcast JoãoRibe. Onde quer que você esteja ouvindo esta palavra, o Senhor Jesus falou com você. E se você deseja tudo isso que ele tem para oferecer, e a oferta dele não é fraudulenta como a oferta do diabo, eu garanto para você, a oferta de Jesus não é fake news como a do diabo, a oferta de Jesus é verdadeira. Se você quiser esta oferta para você, então receba Jesus. Você que está à distância, receba Jesus agora como o único, suficiente, exclusivo e eterno Salvador, e volte para Jesus. Quem está à distância, se possível, se ajoelhe ao lado do televisor, ao lado do rádio, ao lado do computador. E se você está em trânsito ouvindo no celular ou no aplicativo da Feliz FM e não pode se ajoelhar porque está dentro de um ônibus, de um trem, de uma condução, não tem como se ajoelhar, tudo bem, coloque a mão direita sobre o teu coração. Você que está num hospital ou numa cadeia e quer entregar a vida para Jesus, faça isso agora também. Você pode se ajoelhar dentro da cela, dentro dessa cadeia, você pode se ajoelhar. Não ligue para a zombaria dos outros presos. Se ajoelhe, Jesus vai te libertar, primeiro espiritualmente e brevemente dessas grades. E se na justiça do homem você não for libertado, mas na justiça de Deus o Senhor te libertar, essas grades não te prenderão quando Jesus Cristo voltar. Elas não te segurarão quando Jesus voltar. Então, não tenha vergonha dos outros presos e presas. Também estou sendo ouvido e assistido em penitenciárias femininas. Não se envergonhe, não. Jesus disse: quem me confessar diante dos homens, também eu confessarei diante do meu Pai que está nos céus. Aleluia. Se ajoelhe dentro da cadeia. Isso mesmo. Como nós vamos nos ajoelhar aqui na frente. A igreja continue de pé, por favor. Se você não consegue se ajoelhar, não tem problema. Coloque a mão direita sobre o teu coração. Ore assim comigo: meu Deus e meu Pai, eu ouvi a tua palavra e entendi como funciona o mundo espiritual e que o diabo só teme ao Senhor. E o Senhor é o único que tem o poder de me libertar do meu inimigo, do meu adversário, daquele que até hoje tentou sem sucesso me destruir. E agora eu entrego a minha vida nas tuas mãos e declaro que o Senhor Jesus é o meu único, suficiente, exclusivo e eterno Salvador. E por favor, Senhor, perdoe os meus pecados, apague o meu passado e me dê agora, junto com o perdão, a alegria da minha salvação. E por todos os meus dias, por todos os meus dias, até o último segundo, eu vou te servir e te adorar, porque o Senhor é digno de toda honra, de todo louvor e de toda glória. E eu falo de novo para o céu e o inferno escutarem: o Senhor Jesus é o meu único, suficiente, exclusivo e eterno Salvador para todo sempre. Amém.
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5: Onze e 16.

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2: A oração da noite, baseada no Salmo 91. Aquele que habita no esconderijo do Altíssimo, à sombra do Onipotente descansará. Meu Deus e meu Pai, boa noite. Eu me coloco em oração neste momento, no recanto da minha mente e coração, onde o Senhor tem morada, e peço que a tua sombra me cubra, pois no local onde o Senhor se faz presente é um local onde me sinto seguro. Na intimidade da minha alma, com a sua presença, eu me coloco sob a tua sombra, que me refrigera, me dá alívio, descanso e paz. Protegido por ela, me sinto seguro, e diante de todo o poder que só tu tens, eu me entrego ao descanso e à regeneração de tudo na minha vida. Direi do Senhor: Ele é o meu Deus, o meu refúgio, a minha fortaleza. Nele confiarei. Ao fazer morada no teu esconderijo, eu me sinto seguro. A minha força vem de ti, por isso peço que me carregue, me recarregue. É aqui onde quero estar, é aqui onde preciso estar para poder me revigorar. Pois na hora em que precisar sair, não irei estar da mesma forma que entrei. Minha confiança está toda depositada em ti. Com seu olhar de infinito amor, me fita os olhos e faz me entregar de corpo e espírito. Estou entregue em tuas mãos, pois eu confio e confiarei. Sei que tudo tu podes mudar. Tem poderes para isso. Porque ele te livrará do laço do passarinheiro e da peste perniciosa. As ciladas da vida não vão mais me prender. As armadilhas dos caminhos não me manterão afastado da tua presença, pois estarei atento e vigilante para não permitir que nada nem ninguém possa me afastar do teu amor. As corrupções morais, físicas, as mentiras, as covardias, as más línguas, os pecados não me prenderão, pois tu me libertas de tudo isto no poder do teu santo nome. Pessoas desonestas, mal intencionadas, maldosas, não prevalecerão. Nenhuma enfermidade, perigo, violência, acidente, devastação, nada disso me atingirá,

a ti, sob tua sombra. Ele te cobrirá com suas penas, e debaixo das suas asas estarás seguro. A sua verdade é escudo e broquel. Pois assim me sinto, debaixo de tuas asas, protegido, guardado, amado. É esse sentimento que quero trazer para este momento de proteção. Que me sinta seguro e aquecido sob as penas das suas asas. E que prevaleça a justiça na minha vida. A verdade se faça presente e seja a minha defesa. A minha defesa e proteção é a verdade e a justiça. O Senhor, que é o justo juiz, defende minhas causas e impede que seja injustiçado, desonrado e desrespeitado. Não temerás espanto noturno, nem seta que voe de dia. Nenhuma treva, nenhuma escuridão fará abalo na minha vida. A luz de Cristo ilumina a escuridão que possa me rondar e existir na minha vida. A luz de Cristo ilumina os caminhos para a minha vida, minha família, meu trabalho, minha saúde, minhas finanças, minha mente. Onde faço abrigo é um local de segurança e repouso. A escuridão não encontra morada sob a luz de Cristo. Que os perigos da vida não tenham a mim como um alvo. Todas as formas de violências, perigos, perturbações, influências negativas não me acertem, não me atinjam e nem me ofereçam perigo algum. Nem peste que ande na escuridão, nem mortandade que assole ao meio-dia. Não temo tramas nem planos contrários a mim. Os que maquinam para me atingir não terão sucesso, pois reafirmo, eu confio em Deus. Fortaleça a minha saúde, para que eu possa seguir de pé, lutando e batalhando a minha vida, o meu caminho. Para isso, a saúde é essencial. Com a tua proteção, poderei seguir em frente fortalecido, não sendo tocado por nenhuma enfermidade grave que me impeça de alcançar as grandes coisas que tens preparado para mim e que só o Senhor é conhecedor. 1.000 cairão ao teu lado e 10.000 à tua direita, mas tu não serás atingido. Me invada com teu Espírito Santo, que eu seja digno de ser morada do teu Espírito Santo. O Senhor é todo-poderoso e habita em mim. Nada nem ninguém pode me tocar. Passo pelo fogo, passo pela água, passo pela tormenta e sigo o meu caminho, pois nunca

minha fé é a minha fortaleza. E aonde quer que eu esteja, estarei com a presença do Teu Santo Espírito comigo, a me guiar, a me inspirar, a me iluminar. Somente com teus olhos olharás e verás a recompensa dos ímpios. Eu espero em ti, meu Senhor, e não compactuo com atos de impiedade. Que cada um colha a recompensa de acordo com seus atos, e que cada vez mais minhas atitudes me aproximem de ti. Aqueles que praticam o mal vão encontrar o que tanto buscam, mas eu não estarei envolvido com eles. Porque tu, ó Senhor, és o meu refúgio. O Altíssimo é a tua habitação. Nenhum mal te sucederá, nem praga alguma chegará à tua tenda. Mergulhado no teu Santo Espírito, eu estou totalmente entregue à tua graça. O Senhor habita em mim e eu habito em teu espírito. Que nessa temporária passagem aqui na terra eu tenha meus passos guiados e guardados por ti e por todos do teu reino de amor. Porque aos anjos dará ordem a teu respeito para te guardarem em todos os teus caminhos. São eles, do teu reino, que me guardam, obedecendo suas ordens expressas. Eles obedecem suas determinações e eu as vejo sendo cumpridas em minha vida. No meu caminhar, no meu pensar, no meu repousar, tudo está protegido e guardado por teus anjos. Eles te sustentarão nas suas mãos, para que não tropeces com o teu pé em pedra. Me guiam e me guardam, companheiros de jornada, amando do Deus Todo-Poderoso. Eu não cairei, não tropeçarei, porque sou amparado e guardado como algo valioso aos teus olhos. Pisarás o leão e a áspide, calcarás aos pés o filho do leão e a serpente. Nenhum inimigo prevalecerá, nenhum mal alcançará sucesso, nenhuma armadilha terá êxito contra mim. Se inimigos vêm de encontro a mim, é na tua autoridade que posso confiar. Nós somos feitos à tua imagem e semelhança e seguimos os teus ensinamentos. Na autoridade dada no nome do Senhor Jesus Cristo, inimigo algum prevalecerá. Pois que tão encarecidamente me amou, também eu o livrarei. Pô-lo-ei num alto retiro, porque conheceu o meu nome. Ele me invocará e eu lhe responderei. Estarei com ele na angústia. Livrá-lo-ei e o glorificarei. Isso é promessa de vida que o Senhor nos faz. Meu Pai, resposta das minhas orações. É o Senhor quem afirma que me livrará e me guardará, que estará comigo nos momentos difíceis e irá me proteger, me ajudar a superar as adversidades da vida. E eu darei glórias ao seu santo e poderoso nome. Descanso totalmente entregue em tuas mãos, com a confiança de que estou guardado e protegido, e de que a cada novo dia não passarei só por tudo novamente. O Senhor

0: estará comigo e eu estarei em ti. Obrigado, Senhor.
1: 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Onze e quarenta e quatro.

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1: Meia-noite. 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
2: Um certo homem ia toda quinta-feira num clube fazer natação, sempre à noite depois do expediente. E ele começou a observar um homem já de meia idade, que apesar dos cabelos brancos, tinha uma excelente forma física. E ele observou que aquele homem de meia idade ia até a piscina, colocava o dedão do pé na água, depois subia uma escadaria imensa e ia no mais alto trampolim e dali mergulhava espetacularmente. Toda quinta-feira ele ia no clube à noite e toda quinta-feira ele via aquele senhor de meia-idade se aproximar da piscina, molhar o dedão do pé na água, em seguida subir aquela escadaria tremenda e mergulhar dali de cima. Chamava muito a atenção, não só pela beleza do mergulho, mas por aquela questão de molhar o dedão do pé como se fosse um ritual. Por que será? Pensava o homem. Por que será que ele faz isso? Para ver a temperatura da água, que não é, porque afinal de contas a piscina é coberta e a água é aquecida. Então ele ficou curioso com aquilo, até que numa quinta-feira à noite, estando ele no clube, aquele homem de meia idade, em excelente forma física, se aproximou da piscina e molhou o dedão do pé na água. Não resistindo à curiosidade, ele se aproximou daquele senhor e disse: "Meu amigo, eu vejo que você nada muito bem, que você mergulha de uma maneira espetacular, parece um campeão, mas eu gostaria de saber uma coisa. Por que é que antes de mergulhar, você vem e molha o seu dedão do pé aqui na água?" E aquele senhor, sorrindo, olhou para aquele homem e disse: "Meu amigo, eu vou lhe explicar. Há muitos anos atrás, eu era professor de natação em um outro clube. Também tinha uma piscina coberta. E ali eu dava aula para os meus alunos, ensinava a arte de mergulhar. E sempre fazia isso. Mas numa noite em que eu não tinha sono, eu resolvi nadar de madrugada. E como eu era professor, eu tinha a chave do clube. Entrei então naquela piscina coberta e, como conhecia todo o ambiente, eu não acendi as luzes. Em seguida, subi a escadaria e fui até

até o mais alto trampolim para dar um mergulho. Aquela piscina coberta tinha um teto de vidro e a luz da lua passava pelo vidro. Quando eu abri os meus braços, me preparando para o mergulho, eu vi a minha sombra projetada lá embaixo e percebi que tinha a forma de uma cruz. Naquele momento, eu parei e fiquei olhando para minha silhueta em forma de cruz, e ali, com os braços abertos, comecei a me lembrar da minha infância. Eu não era cristão, mas quando pequeno, minha mãe me levava na escola dominical. E com os braços abertos, olhando a minha silhueta em forma de cruz, eu comecei a me lembrar da minha infância na escola dominical, e aquela silhueta da cruz me fez lembrar de uma canção que estava ali escondida na minha memória. Uma canção que dizia assim: foi na cruz, foi na cruz, onde um dia eu vi meus pecados castigados em Jesus. Foi ali, pela fé, que os meus olhos abri, e agora me alegro em sua luz. E eu fui me lembrando dessa canção e fiquei não sei quanto tempo, os meus braços abertos, olhando para a sombra da cruz. E me cansei. Não senti mais vontade de mergulhar. Meus braços ficaram pesados e eu desci a escadaria. Quando cheguei lá embaixo, resolvi entrar na água descendo a escada da piscina. E segurando pelo corrimão, fui descendo. Quando eu procurei a água com o meu pé e não tinha água. Uma noite antes, a piscina tinha sido esvaziada e ninguém tinha me avisado. Se eu tivesse dado aquele mergulho de lá de cima, eu teria mergulhado para a morte. E a sombra da cruz, naquela noite, salvou a minha vida física. Estremecendo o meu coração, eu desci até o fundo daquela piscina seca e dobrei o meu joelho e comecei a orar a Deus. E compreendi que para salvar a minha alma, eu precisava da verdadeira cruz de Cristo. Ajoelhei-me ali e fui orando, lembrando o sacrifício do Filho de Deus na cruz do Calvário. A sombra da cruz salvou a minha vida física, me livrou da morte naquela noite, mas algo muito mais importante aconteceu: a verdadeira cruz de Cristo. O sacrifício de Cristo na cruz, naquela noite, salvou a minha alma. Você está compreendendo agora, meu amigo, por que toda noite, antes de mergulhar agora, eu molho o meu dedão do pé na água? E ele disse: sim, eu compreendo. Agora você está compreendendo também o significado da cruz? E o homem disse: sim, eu compreendo. E aquele senhor de meia idade disse: e então, você não quer ser salvo também por aquele que morreu na cruz? E o homem curioso disse: sim, eu quero. Como é que eu faço? É simples, meu amigo. Vamos dobrar o joelho aqui mesmo, na borda dessa piscina. Vamos fazer de conta que estamos mexendo na água e de joelhos dobrados. Ore comigo assim. E aquele senhor de meia idade foi fazendo com um homem curioso uma oração de confissão de fé que dizia: meu Deus e meu Pai. E o homem repetia: meu Deus e meu Pai. Aqui na beira desta piscina. E o outro dizia:

beira desta piscina. Eu estou recebendo. E o outro disse, eu estou recebendo. O Senhor Jesus, como o meu Salvador, como o meu Salvador. Não apenas o Salvador do meu corpo. E o outro disse, não apenas o Salvador do meu corpo, mas principalmente o Salvador da minha alma. E o outro disse, alma. E quando ele terminou esta oração, o seu coração estava em paz. Havia um brilho no seu olhar. E ele sentiu a salvação através daquele que morreu na cruz. E o Senhor, de meia idade, levantou-se, molhou o dedão do pé na água, despediu-se e foi subindo a escadaria e pensando, que maravilha, com esse meu gesto de molhar o dedão do pé na água, eu já atraí mais de 10 curiosos e já ganhei mais de 10 almas para o Senhor Jesus. E feliz da vida, lá em cima no trampolim, ele abriu os braços, lembrou-se daquele que morreu na cruz e deu um mergulho espetacular para a glória de Deus.

0: 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Meia-noite 12.
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1: Meia-noite 37.

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1: Uma hora.

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Eu vou compartilhar com vocês hoje uma palavra com base no Evangelho segundo Lucas, capítulo de número 15, a partir do verso de número 11. Vamos ler. Evangelho segundo Lucas, capítulo 15, a partir do verso de número 11. Durante toda essa semana, esse texto encheu o meu coração, perseguiu a minha mente, e eu cheguei a questionar: Deus, por que esse texto está enchendo o meu coração e perseguindo a minha mente desta forma? Eu penso que o Senhor tem algo muito especial para tratar com algumas pessoas. E eu fui escrevendo, fazendo algumas anotações, e quero compartilhar isto com vocês hoje de uma forma simples, sem nenhuma pretensão de trazer grandes revelações, mas eu não tenho dúvida, o que vai ser compartilhado aqui é profético para a sua vida. Isso pode resultar em restauração, em cura, em transformação. Vamos ler. Continuou: certo homem tinha dois filhos. O mais moço deles disse ao pai: da minha parte que me cabe dos bens. E ele lhes repartiu os haveres. Passado não muitos dias, o filho mais moço, ajuntando tudo o que era seu, partiu para uma terra distante, e lá dissipou todos os seus bens, vivendo dissolutamente. Depois de ter consumido tudo, sobreveio àquele país uma grande fome, e ele começou a passar necessidade. Então ele foi e se agregou a um dos cidadãos daquela terra, e este o mandou para os seus campos a guardar porcos. Ali desejava ele fartar-se das alfarrobas que os porcos comiam, mas ninguém lhe dava nada. Então, caindo em si, disse: quantos trabalhadores de meu pai têm pão com fartura, e eu aqui morro de fome. Levantar-me-ei e irei ter com o meu pai, e lhe direi: pai, pequei contra o céu e diante de ti, já não sou digno de ser chamado teu filho, trata-me como um dos teus trabalhadores. E levantando-se foi para seu pai. Vinha ele ainda longe, quando seu pai o avistou, e compadecido dele, correndo, o abraçou e beijou. E o filho lhe disse: pai, pequei contra o céu e diante de ti, já não sou digno de ser chamado teu filho. O pai, porém, disse aos seus servos: trazei depressa a melhor roupa e vestiu, ponde-lhe um anel no dedo e sandálias nos pés, trazei também e matai o novilho cevado, comamos e regozijemo-nos, porque este meu filho estava morto e reviveu, estava perdido e foi achado, e começaram a regozijar-se. Ora, o filho mais velho estivera no campo, e quando voltava, ao aproximar-se da casa, ouviu a música e as danças, chamou um dos criados e perguntou-lhe que era aquilo, e ele informou: veio teu irmão, e teu pai mandou matar o novilho cevado, porque o recuperou com saúde. Ele se indignou e não queria entrar, saindo, porém, o pai procurava reconciliá-lo, mas ele respondeu:

seu pai. Há tantos anos te sirvo sem jamais transgredir uma ordem tua, e nunca me deste um cabrito sequer para alegrar-me com os meus amigos, vindo porém esse teu filho, que desperdiçou os teus bens com meretrizes, tu mandaste matar para ele o novilho cevado. Então lhe respondeu o pai: meu filho, tu sempre estás comigo, tudo que é meu é teu. Entretanto, era preciso que nos regozijássemos e nos alegrássemos, porque esse teu irmão estava morto e reviveu, estava perdido e foi achado. Amém. Talvez você possa estar fazendo a mesma pergunta que alguém fez para mim há uns 15 a 20 anos atrás: Pastor Josué, por que que o senhor fala muito sobre família? Eu disse: porque eu não conheço um clínico geral famoso. Eu conheço especialistas famosos. Não só por isso, mas porque a família é o ponto de partida de todos os relacionamentos. Tudo começa a partir da família. Porque a família é a oficina modeladora do caráter. O que se aprende na vivência do lar permanece para toda a vida, e não existe uma outra oficina na modelagem de caráter que se possa comparar à família. Porque a família é um espaço para o crescimento pessoal e coletivo. Nenhum outro espaço é mais propício para crescermos nas múltiplas áreas da vida do que a família. Porque é na família que está a força e o potencial da igreja. É na família que está a força e o potencial da igreja. O crescimento espiritual da igreja depende da edificação da família. Porque a família é a pedra angular da sociedade. Nenhuma civilização sobreviveu à sua dissolução. Nenhuma outra instituição pode realizar seu propósito essencial. Nenhuma outra instituição exerce o seu impacto para o bem ou para o mal como a família. E por que que eu escolhi esse texto tão conhecido de todos vocês? A intenção é repensar a família, ou por que não dizer aprender sobre família, a partir da perspectiva de um pai que teve uma experiência extremamente traumática, e de um filho que da mesma forma foi o elemento principal dessa experiência traumática. Jesus constrói uma parábola. Ele começa a construção da parábola falando de uma família que experimenta uma grande crise. Uma grande crise. E vocês vão de convir comigo que existem pelo menos dois momentos muito perigosos na vida de qualquer um de nós. Primeiro, é aquele momento semelhante ao de José, do capítulo 39 de Gênesis, aonde diz o texto que aonde José colocava sua mão, dava certo. Onde José colocava sua mão, prosperava. Aonde José colocava sua mão, Deus abençoava. Alguém afirmou, e é verdade: o sucesso é um terreno minado. Isto porque enquanto você está na parte de baixo da pirâmide do sucesso, o seu espaço para movimentação é muito amplo. Ninguém te conhece, ninguém te percebe, ninguém te observa, ninguém te vê. Mas na proporção que você vai crescendo na pirâmide do sucesso, você vai se expondo, e o espaço para a sua movimentação vai diminuindo. E quanto mais você sobe, mais você é percebido, observado, analisado, ponderado, estudado, vasculhado, e cada passo seu se torna tem que ser dado de forma criteriosa, porque o perigo é muito grande. Você tem um curto espaço no topo da pirâmide

para se movimentar. E é vivendo esse tempo de sucesso que corremos o grande risco de baixar a guarda, de nos descuidarmos, de pensar que somos o que na verdade não somos, e de pensar que temos o que na verdade não temos. Um outro tempo muito perigoso é o de Jó e o do pai do filho pródigo, porque é um tempo de perda. E não se perde qualquer coisa, não se perde algo, se perde alguém. Não se perde um valor material e temporal, se perde alguém de valor com implicações eternas. E o grande desafio num tempo de perda é não se perder com as perdas que vão acontecendo. Por que eu digo que esse tempo das grandes perdas é um tempo perigoso? Porque se você não tiver sua vida, seu projeto de vida edificado sobre a rocha, você corre um sério risco de questionar o próprio caráter de Deus, como fez a mulher de Jó. A mulher de Jó estava quase que se perdendo com as perdas. Esse tempo é muito perigoso. Agora, tudo depende de como você faz a leitura desse tempo. Para o chinês, crise pode significar duas coisas: perigo ou oportunidade de crescer. O chinês olha para a crise e diz: depende da minha maneira de ver, de enxergar, depende da leitura que eu faço da crise. Ela pode ser um grande perigo, como pode ser uma grande oportunidade para crescer. E o pai da parábola do filho pródigo faz uma leitura da crise positiva e não negativa. Isto porque, apesar de estar perdendo, ele não se deixa perder com a perda. E aqui está o grande segredo para vencer em tempo de crise: não se deixar perder com as perdas que podem acontecer. Sabe por que eu afirmo que ele fez uma leitura positiva do que estava acontecendo? Porque ele não desiste dos seus projetos. Ele não diz: não valeu a pena gerar dois filhos, não vale a pena investir em família. Muito pelo contrário. E a pergunta é esta, gente: o que nós podemos aprender com este pai, com este filho e com esta família? O que nós podemos aprender com tudo o que aconteceu na casa do filho pródigo? Número um, você precisa entender que nem tudo na família sai como nós planejamos. Eu vou repetir isso: nem tudo na família sai como nós planejamos. Eu tenho três filhos: a Letícia, com 20 anos, o Douglas, com 17 anos, e o Pedrinho, que é filho do coração, que veio para casa com 24 horas de nascido, de 9 anos. Pelo menos uma vez por semana, eu contei para os meus filhos histórias da Bíblia e outras histórias que ensinam lições de vida. Todos os dias, um dos meus filhos oraram comigo no almoço, quando eu estou em casa, durante toda a vida deles, pelo menos uma vez no dia, um deles orou no almoço comigo, orou no jantar comigo, orou no café comigo. Eu investi na minha filha muito em escola. Meu filho desejou ir para os Estados Unidos, foi, fez o que desejava, que era falar inglês fluentemente, estudou um bom tempo, voltou e hoje está fazendo faculdade de psicologia. Estou investindo no Pedrinho. Porém, apesar de tudo que eu estou fazendo, eu

0: mesmo com uma consciência. Nem tudo na família sai como nós planejamos. Se você me pergunta, pastor, este filho pródigo tinha algum motivo, tinha mais motivo para se rebelar do que para ficar, eu diria, ele tinha muito mais motivo para ficar e nunca se rebelar. Sabe por quê? Quando Jesus fala do Pai, ele está descrevendo o próprio caráter de Deus. Não bastando isto, ele tinha um campo com novilhos, ele tinha uma casa, está no texto, para onde ele voltava à tarde, ele tinha acesso a boa música, ele tinha amigos, ele tinha irmão e ele tinha muitos empregados. Agora escute, por favor, pastor, então por que um pai faz o melhor, investe o que pode e de repente não sai como ele planejou? Sabe por quê, gente? Por melhor que eu faça, isto não anula o direito deles escolherem. Por melhor que nós façamos, isso não tira-lhes o livre-arbítrio. A decisão é do Douglas, meu filho. A decisão é da Letícia, minha filha. A decisão é do Pedro. Agora, preste atenção. Qual é a outra lição que eu aprendo nesse texto? Faça sempre o melhor para amanhã não sofrer com a dor da culpa, do remorso e do arrependimento. Esse pai poderia ficar sem dormir com a dor, por causa da dor da saudade. Esse pai podia ficar sem dormir por causa da dor da separação. Esse pai podia ficar sem dormir por causa da dor da perda. Mas nunca esse pai iria cair em depressão, martirizado pela dor da culpa. Por que não fiz? Por que não fiz? Por que não fiz? Por que não fiz? Não! Hoje eu entendo por que Jesus lavou os pés de Judas. Ele vinha lavando os pés de Pedro, os pés de João, os pés de Tomé. Ele poderia pular os pés de Judas, mas ele não queria, lá na frente, sentir a dor da culpa, a dor do remorso e a dor do arrependimento. Mesmo quando Judas chega para lhe dar o beijo da traição, ele olha para Judas e diz: amigo, a que vieste? Sabe o que Jesus estava dizendo para Judas? Se você desistiu de mim, eu não desisti de você. Faça o seu melhor. Faça o melhor para sua sogra. Faça o melhor para o seu sogro. Faça o melhor para a tua mulher. Faça o melhor para o teu marido. Faça o melhor para os teus filhos. Porque amanhã mesmo que você esteja ao lado do caixão, a dor do remorso não vai te deprimir. Você vai dizer: eu fiz o melhor. O filho pródigo desistiu do pai, mas aquele pai nunca desistiu do filho pródigo. Eu estava hoje pela manhã pensando numa história que eu li, de um garoto que chegou em casa e ele chamou o irmãozinho para brincar logo pela manhã. E ele estava brincando de bolinha de gude. E de repente ele olha para o irmão Ricardo e diz assim: Ricardo, meu querido irmão, como eu te amo. Eu nunca quero ficar longe de você. O Ricardo olhou assim para o irmão e disse: ficou louco? Deixa de bobagem, rapaz. Para com essa palhaçada. Vamos jogar logo, logo, logo. Vamos jogar.
1: Ele ficou sem graça, o Júlio ficou sem graça. A tardezinha, depois de terem brincado muito, o pai chega, o pai, nome do, essa história é verídica, o pai se chamava Jacó. O pai chega do trabalho estressado, mal-humorado, e o Júlio corta: querido papai, você sabia que eu te amo muito e não quero nunca ficar longe de você? O pai estressado disse: deixa de besteira, moleque, deixa de bobagem, vá brincar, para com isso. O menino entrou no seu quarto, a mãe sente sua falta e vai em sua procura. Quando a mãe entra no quarto, ele está agachado no cantinho da parede, chorando, chorando, chorando. A mãe levanta ele, o abraça, e ele diz: mãe, você sabe que eu te amo tanto e nunca quero ficar longe de você. A mãe abraça, enxuga suas lágrimas e diz: mamãe também te ama e nós sempre vamos estar juntos. Quando eles estavam se recolhendo para dormir, a mãe Joana disse para o marido Jacó: querido, eu estou muito preocupado com o Júlio. O comportamento dele durante o dia hoje não foi normal. Ele disse: esse moleque está querendo chamar a atenção. Deita e dorme, mulher. Todos dormiram. 2 horas da manhã, o Júlio acorda, vai até o quarto do irmão Ricardo, acende a luz e fica olhando assim para a expressão facial do irmão dormindo. O irmão leva um susto e acorda: ficou louco, meu? Você não tem o que fazer, não? Vai dormir, deixa eu dormir em paz, pô. Ele apagou a luz sem graça, saiu, foi pro quarto do pai, acende a luz e fica olhando para o pai e a mãe dormir. Por causa da claridade, o pai acorda. Quando o pai acorda, diz: você está doente? Vai dormir, seu doente. Você não tem o que fazer, não? Vai deitar! Antes que eu te dou uns tapas. Sem graça, ele apagou a luz, foi deitar. Dormiu. No outro dia, a família toda acordava pela manhã, cedinho. Acordaram, Ricardo acordou, seu Jacó acordou, dona Joana acordou. E aí o seu Jacó, estressado, percebeu que o Júlio não acordava, foi lá chamar, gritando: você não vai levantar, não! Vai perder a hora da escola hoje! Deu uma saída, viu que não levantou, chegou no quarto, pegou o cobertor, puxou! Levanta, moleque! Só que ele percebe que o moleque não se move, que o menino não se mexe. E quando ele olha, o menino está pálido, com os olhos fechados. Ele coloca a mão sobre o Júlio. Júlio está morto. Ele segura na mão do Júlio e começa a gritar: Joana! Joana, o Júlio morreu, o Ricardo vem, não é possível. Mas de repente o filho Ricardo percebe que o Júlio dormiu com um papel na mão, e a família pega o papel, e eu trouxe o que o Júlio escreveu. O Júlio escreveu assim: outra noite, Deus veio falar comigo através de um sonho. Apesar de eu amar minha família e de ela me amar também, teríamos de nos separar. Eu não queria isto, mas Deus me explicou o que seria necessário. Não sei o que vai acontecer, mas estou com muito medo. Gostaria que ficasse claro apenas uma coisa: Ricardo, não se envergonhe de amar seu irmão. Mamãe, a senhora é a melhor mãe do mundo. Papai, o senhor, de tanto trabalhar, e
0: esqueceu-se de viver. Eu amo todos vocês. A palavra do Senhor para o teu coração hoje é esta: faça o melhor que você puder para amanhã não ser deprimido com a dor do remorso. O pai do filho pródigo não chorou por causa da dor, do arrependimento, do remorso, porque ele fez o melhor que podia. Qual outra lição que nós aprendemos nesse texto? Olhem para cá todos, por favor. Em tempo de crise, não deixe Satanás fechar na sua casa a porta da reconciliação. O filho estava saindo e o pai não disse: se voltar, acharás a porta fechada. Ó, está saindo, saia para sempre. Não! Fico preocupado quando uma mulher vem me pedir o conselho e diz para mim: com ele nunca mais. Fico preocupado quando um genro diz em relação à nora, diz em relação à sogra ou sogro: nunca mais.

Deus tem para fazer, passa por esta porta. Qual é a outra lição que nós aprendemos nesse texto? O que é que o pai do filho pródigo diria a nós com essa experiência que ele teve? Nunca deixe morrer a esperança dentro da sua casa e do seu coração. Sem esperança, deixamos de sonhar, e a nossa casa precisa ser um lugar de sonhadores que sonham com base na grandeza do Deus que serve. O que me impressiona é que o texto diz assim: vinha ele ainda longe quando seu pai o avistou. A impressão que se dá é que esse pai não saía da janela, não saía da varanda. E a impressão que se dá, porque é tão rápido, que o pai diz assim: traga o melhor vestido. A impressão que se dá é que ele comprou o vestido, e se alguém perguntasse por que esse vestido para uma festa importante, porque não era qualquer vestido, era uma vestimenta real, por que esse anel de ouro está comprando, por quê? Por que está reservando essa sandália nova? Por que está cevando este bezerro? Porque ele vai voltar, ele vai voltar, ele vai voltar. Eu sonho. Deus te trouxe aqui para ressuscitar alguns sonhos que já morreram dentro de você. Minha irmã, já fazem 3 anos que o seu marido foi embora. Por que não troca a cama de casal por uma de solteiro? Porque ele vai voltar. Por que esse vestido novo? Eu sonho, eu tenho esperança. Por que esse anel de ouro? Eu sonho, eu tenho esperança. Porque está cevando esse bezerro? Eu sonho. Será que Deus não te trouxe aqui para dizer: comece a preparar a festa da celebração da grande vitória? Comece a preparar o ambiente para aquilo que eu vou fazer. Se você deixa de sonhar, você perde a própria razão de existir e de viver. Você só chega até onde os teus sonhos chegam. Os nossos sonhos são a matéria-prima das realizações. Se

morre a esperança, eu deixo de sonhar. Por pior que seja o teu momento, assim diz o Senhor, continue sonhando, continue sonhando, continue sonhando. Deus pode fazer além do que você pede ou imagina. Deus pode fazer mais.

0: sonham começam a fazer o convite para os amigos antecipadamente. Só os que sonham preparam o ambiente para a grande festa da vitória. Deus está dizendo para você que parou de sonhar, volte a sonhar, porque a sua história não vai terminar em tragédia, vai terminar com danças de alegria, cânticos de vitória e de celebração. Se você crê nisso, aplauda o Senhor, porque é Ele quem ministra isso ao seu coração hoje.
1: Se nós pudéssemos ainda ouvir do pai do filho pródigo o que é que fez toda a diferença quando você viveu o tempo da sua crise, ele diria o seguinte: quer superar em tempo de crise? Dentro do seu lar e do seu casamento, construa um ambiente marcado pela graça. Vamos dizer juntos? Construa um ambiente marcado pela graça. Pastor Silmar Coelho, do início ao fim da parábola, todas as ações do pai foram manifestações de graça. Ei, você sabe o que é um filho pedir a herança para o pai antes da morte? Dentro daquela cultura no Oriente Médio, quando um filho pedia para o pai a herança antes da morte, era a mesma coisa que o filho dissesse: você já não faz mais sentido para mim, o meu desejo é que você morra. Agora olhe para cá. Aí o pai pega toda a fortuna, separa um terço, e esse pai vai dar um terço da fortuna para um filho que deseja a sua morte. Diga: graça. Mais forte: graça. Graça é tratar o outro de uma forma que ele não merece. Graça é tratar o outro melhor do que nós esperamos que sejamos tratados. Graça é favor que não se merece. Ele dá um terço de tudo que tem para um filho que acabou de dizer: eu desejo que você, pai, morra. Aí esse filho vai para uma terra distante, abandona o lar, gasta com meretrizes, amigos, bebidas, desce ao último degrau da escada, se torna um imundo na perspectiva judaica. E agora esse filho cai em si, resolve voltar. E quando, gente, isso é tremendo, ele volta sem nada da herança, barbudo, cabeludo, sujo, rasgado, mal cheiroso. E dentro daquela cultura, nenhum velho se movia do seu lugar para sair correndo ao encontro de um filho, principalmente nesta situação. Era proibido um velho correr. E o texto diz que quando o velho enxerga o filho ao longe, ele diz: você saiu sozinho, mas eu não vou deixar você chegar em casa sozinho. Eu vou ao teu encontro para voltar com você. E quando ele chega, ele não fecha o nariz dizendo: vai tomar banho, você está mal cheiroso. Ele não diz: cadê o dinheiro que eu te entreguei? Ele não diz: pro quartinho dos fundos, bem feito, não te disse

0: isso que ia acontecer? Não! Diz o texto que esse pai pula no pescoço do filho, dá um beijo dizendo: não precisa terminar a frase, está perdoado. Diga graça, mais forte, graça. Diz que ele dá um abraço dizendo: bem-vindo. Diga graça. Pega um vestido novo, vestimenta real, cobre a vergonha com honra. Diga graça. Traga o anel de ouro que eu comprei, coloca no dedo dele. Filho aqui tem autoridade. Diga graça. Traga alparcas, ponha nos pés. Quem anda descalço aqui são os serviçais. Filho aqui anda calçado. Diga graça. Mata o bezerro cevado. Há motivo aqui para festejar e celebrar. Diga graça. Convide os amigos. Diga graça. Aí tem um que não quer entrar, com mau humor crônico. Não foi embora, mas estava perdido dentro de casa. Aí ele sai lá fora. Isso também na cultura judaica, família patriarcal, isso era... Gente, isso não acontecia de jeito nenhum. Um pai sair da festa para cuidar do filho com um bencinho lá fora, bicudo. O pai põe a mão no ombro do filho e ouve toda aquela bobagem, aquela bobageira, para dizer depois: vamos entrar, filho. Esse teu irmão estava perdido e foi achado. Estava morto e reviveu. Vamos entrar. Diga graça.
1: Graça.
0: Mais forte, graça.
1: Graça.
0: Mais forte, graça.
1: Graça.
0: Será que não é isso que está faltando na sua casa? O que acontece quando falta graça em casa? O que acontece quando falta graça em casa? Antes que o filho peça a herança, com o desejo de sair, nós... Não é o filho que vem para dizer: estou saindo. Às vezes é o pai ou a mãe que o manda embora. O que acontece quando falta graça? Regras se tornam mais importantes do que relacionamentos, comprometendo o processo de construção do projeto. Diga comigo: relacionamentos vem antes de regras. Ei, seu filho nunca vai te respeitar se você primeiro não construir relacionamentos de confiança com eles. Quando falta graça, os presentes, coisas, se tornam mais importantes do que presença, pessoas. Fico preocupado quando se dá mais valor a um carro do que a um filho. Pô, a gente é capaz de sair com o cachorro para que ele faça suas necessidades fisiológicas todos os dias, passeando conosco no jardim. Mas não saímos com a família. O cachorro se tornou prioridade na nossa lista de prioridades. Quando falta graça, a gente inverte a ordem de prioridades. E aí começamos a tentar a comprar os filhos dando coisas. Aí o pai tenta suprir sua ausência, enchendo os filhos de coisas.

computador, internet rápida, Game Boy, PlayStation 1, PlayStation 2, Autorama, e o buraco no coração dos filhos continua, porque nada substitui a presença. Xarai, de novo, açuíbe, cante o nome dela, gachai, andanás. Quando falta a graça, a indiferença petrifica o coração da família, porque não somos mais capazes de agir de forma proativa e ouvir de forma empática. Não somos capazes de ouvir o outro se colocando no lugar dele para sentir o que ele está sentindo. É cada um para si e Deus para todos. Quando falta graça, a indiferença petrifica o coração da família, e aí não há reconstrução. Aí não há reconciliação, aí não há restituição, porque tudo é possível quando reina a graça. Onde reina a graça, todos dizem uns para os outros: eu me importo, eu me importo, eu me importo com as tuas lágrimas, eu me importo com a tua dor. Eu estou preocupado com você porque a sua expressão facial revela um coração em tempestade. Eu me importo. Olhe para cá. Quando falta a graça que tinha em abundância na casa do filho pródigo, construímos mais paredes que separam do que pontes que ligam um coração ao outro. Em algumas casas, as pessoas são treinadas a construir pontes.

sem merecer a visita do cachorro de estimação? Como você quer terminar sua vida? Quando falta graça, não há flexibilidade, e toda estrutura rígida quebra com facilidade. Ei, você não entendeu ainda porque Jesus veio cheio de graça e de verdade? Você não entendeu? Toda estrutura levantada só com a verdade é rígida e quebra com facilidade. É a graça que dá a flexibilidade e não deixa o prédio cair, e não deixa a ponte quebrar, e não deixa a árvore quebrar. Sabe quais são as árvores que, quando vem a tempestade, elas não se quebram? Pelo contrário, quando termina a tempestade, elas estão eretas, mais forte do que antes. São as árvores flexíveis. Elas beijam o chão, mas quando passa a tempestade, elas voltam para o seu lugar. Deus quer te dar graça nesta manhã. Deus quer te dar graça nesta manhã. Deus quer te dar graça nesta manhã. Sua vida familiar não pode ser quebrada. Me lembro de que minha mãe me contou um fato muito triste. Ela disse que estava em casa e alguém ligou dizendo assim: irmã Marina, minha mãe é mulher de muita oração, tem os joelhos desconjuntados de tanto orar. Devo muito da unção no meu ministério e as orações da minha mãe. Um dia alguém liga e diz: irmã Marina, ore, ore por esta família. E contou a história. Um pai comprou um carro zero quilômetro, e o filhinho mais novo, na ausência dos pais, pegou uma pedra pontiaguda. Imagina um Honda Civic, um Corolla novo, uma Cherokee zero. O filho pensou que era um bom quadro para pintar. E o filho começou: faz um quadrado, faz um redondo, faz uma seta. Quando os pais chegaram, o pai, materialista, idólatra, ficou possesso. Pegou o menino. A mãe segurava e o pai batia nas mãos do menino. A mãe ficou louca, possessa. E um segurava, outro batia. Quando cansava um, outro segurava e batia. Ficaram assim, fora de si, endemoniados. Isso não é historinha, gente. Ligaram pedindo oração para minha mãe. Deformaram a mão da criança de tanto bater. Mais tarde, não tinha o que fazer com a criança, a não ser levar para o hospital, porque a coisa estava ficando séria. A mão da criança se deformou. De madrugada, os médicos só encontraram uma alternativa: amputar as mãos da criança. Não tinha outro jeito, a infecção estava se generalizando. No outro dia, os pais foram visitar a criança. E quando entraram no quarto, que viram a criança estava acordada, levantou os dois toquinhos e disse assim: papai e mamãe, eu não risco mais o carro de vocês. O pai sai correndo, pega um revólver calibre 38, dá um tiro na cabeça, e a mãe foi parar num hospital de loucos, porque enlouqueceu. O que faltou naquela casa? O que faltou naquela casa? Por que que o pai do filho pródigo não o assassinou diante da afronta? Eu quero que você morra. Sabe por quê? Porque a graça desativa o mecanismo de violência que existe dentro e fora de nós. A graça desativa

mecanismo de violência que existe dentro e fora de nós. Aonde reina a graça, nós tratamos as pessoas da forma como elas não merecem. Onde reina a graça, nós tratamos o outro melhor do que esperamos ser tratados. Coloque a mão no ombro de duas pessoas próximas. Sabe o que Deus falou comigo quando eu estava estudando esse texto? Diga ao meu povo que eu vou encher a casa deles da minha graça e vou marcá-los para sempre. Eu quero que você tire 2 minutos para dizer para o teu irmão ao lado: Senhor, enche a casa dele de graça, enche a casa dela de graça, enche a casa dele de graça, enche a casa dela de graça. O Senhor está enchendo o teu lar de graça, o Senhor está enchendo o seu lar de graça, o Senhor está enchendo o seu lar de graça, o Senhor está enchendo o seu lar de graça, o Senhor está enchendo o seu lar de graça. Araintu novasui, rebadai ovasui, candelai, dolabasui, keadai onde no labagas. Graça. Eu sinto a graça de Deus aqui hoje à noite, esta manhã. Terminando, quantos querem ouvir o filho pródigo agora? Quantos querem, já ouvimos o pai, quantos querem ouvir o filho pródigo agora? Levante a mão. Vamos ouvi-lo? O que você tem a nos dizer depois dessa experiência, rapaz? Ele diria assim, ó: cuidado com as suas decisões em tempo de crise. Porque se você decidir errado, o seu fim vai ser entre os porcos. Você está em crise no teu ministério? Durma um pouco mais sobre o teu problema. Tenha amigos conselheiros. Não se precipite. Uma decisão errada tomada em tempo de crise leva-nos a perder até a dignidade e ter inveja de porco. Você já imaginou você descer tanto ao ponto de ter inveja de porco comendo lavagem? E para ele ninguém dava nada? Meu irmão, olhe para aqueles que não conseguiram aprender com erros dos outros. Há ministros que desceram tanto que têm inveja de porcos. Segundo o conselho do filho pródigo: saiba sair. Porque eu saí na hora errada, da forma errada, me envolvi com as pessoas erradas e fui parar no lugar errado. Todo filho um dia tem que sair. Todo filho. Diga comigo: casamento é permanente, filhos são temporários. Sabia que a sua casa é um grande hotel? E os filhos são hóspedes? E exigentes ainda? Roupa lavada, passada, comida na hora certa, internet, banda larga. E agora, wireless, sem fio. E quando sai, além de não pagar a conta, quer festa. Filhos são casamento é permanente. Se você está com seu esposo, se você está com a sua esposa, a esposa deve dizer para o marido: cuide bem de mim, porque no final da linha quem fica sou eu. Cuide aqui do negão, porque no final da linha quem fica sou eu.

0: Todos os filhos têm que sair um dia. Quantos não são casados aqui? Levante a mão. Quantos não são casados? Bem alto. Quanta gente. Então eu vou ensinar vocês a saírem de casa. Abra sua Bíblia em Gênesis 24. Antes, 56. Ele, porém, lhes disse: Não me detenhais, pois o Senhor me tem levado a bom termo na jornada. Permite que eu volte ao meu Senhor. Disseram: chamemos a moça e ouçamo-la pessoalmente. Chamaram, pois, a Rebeca e lhe perguntaram: queres ir com este homem? Ela respondeu: irei. Então despediram a Rebeca, sua irmã, e a sua ama, e ao servo de Abraão e a seus homens, abençoaram a Rebeca. Não saia do ministério em que você está como filho pródigo. Saiu. Não saia da igreja em que você pertence como filho pródigo. Saiu. Não saia, moça, rapaz, da sua casa como filho pródigo. Saiu. Você corre o risco de comer lavagem junto com aquele cara, ou junto com aquela menina. E eu fico muito preocupado, porque às vezes as moças, os rapazes, não levam a sério o que é dito por um homem experiente, por um conselheiro. Teve um rapaz que disse ao pastor, quando o pastor disse: essa moça vai te dar trabalho, ele respondeu para o pastor: mas eu gosto daquela capetinha, pastor. Casou-se. Uns 10 anos depois, o pastor está na casa dele e ouve na porta. Ele sai. Quando ele sai, um esmoler barbudo, cabeludo, com a calça assim, só com a metade, descalço, e um pé envolvido com um saco plástico e uma faixa. Só tem aí um copo d'água, um prato de comida. O pastor, quando olhou, disse: rapaz, você é aquele moço para o qual eu disse: não se case com ela, porque Deus tem algo melhor para a tua vida. Diz que o moço gritou: pastor, eu casei com aquela mulher e caí dentro do inferno e saiu pedindo esmola. Quem tem ouvido, ouça o que o Espírito diz à igreja. Saiba sair. Número 3. Ei, número 3. Estou terminando. Não deixe para dar valor à sua família quando você estiver entre os porcos ou no inferno. Porque o rico da parábola só lembrou que os irmãos eram importantes quando estava no inferno. Pai Abraão, manda alguém na minha casa. O filho pródigo diria: eu só dei valor ao meu pai quando eu fui parar no último degrau da escada, quando não tinha mais como descer além da onde eu já tinha descido. Ali então eu me lembrei de que o meu pai era importante.
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0: 12.2.
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0: Duas e dois.

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1: 2:07.

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0: Senhor, amar a servir, servir com alegria ao Senhor e uns aos outros, em amor. Amém.
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2: 12:39.

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1: 2h52.

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1: Três horas.

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1: 3:21.

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1: 3:26.

0: 10:56.
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1: Quatro horas.

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1: 4 e 6.

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1: 4:15.

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1: 4:25.

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1: 4:34.

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10: Cinco e quatro.

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8: Cinco e vinte e cinco.

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2: 5:37.

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2: 5:44.

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5: Seis e seis.
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7: A professora daquela classe, para incentivar os alunos, dava sempre no final do mês um prêmio. Mas não era o prêmio que tinha o valor. O valor estava justamente no destaque do aluno ou aluna ser chamado, chamada lá na frente e a professora dizer: o melhor deste mês é fulano de tal. A melhor deste mês é fulana de tal. E havia uma menina na classe que nunca, nunca conseguia ser a melhor. E ela tinha tanta vontade. E ela perguntou para uma das ganhadoras: como é que você conseguiu ser a melhor do mês? E a amiguinha disse: ah, colando. Eu colo tudo. Professora, vê ali que eu acertei, me dá a nota mais alta, por isso que eu já ganhei duas vezes o prêmio. Eu sempre colo. Olha, se você quer ganhar também o prêmio, cole. Mas essa menina, apesar de tão jovem, era temente a Deus. Frequentava uma igreja, era uma cristã autêntica, e ela não achou legal esse negócio de colar para ser o destaque do mês. E justamente naquele mês, teve uma prova, e todos os alunos e alunas estavam na classe respondendo. E aquela amiguinha, que falou: ah, eu sempre colo, pegou a cola que tinha usado e passou para aquela menina cristã, dizendo: olha o resultado aqui, copia. E jogou na mesinha dela. Quando ela viu o resultado da prova, ela sentiu que aquilo não era honesto nem direito. Ela gostaria de ser o destaque do mês, mas não dessa maneira, não enganando a professora. Então, com toda a mansidão, ela amassou aquela cola e jogou fora. Mas quando ela jogou, a professora lá da frente viu o papel sendo jogado. E quando terminou a prova, todos os alunos saíram, A professora recolheu as provas e foi até aquele lugar da sala de aula onde estava jogado o papelzinho amassado. E a professora abriu e viu que era cola, o resultado inteirinho da prova. E a professora pensou: que decepção, aquela menina é crente, ela parece assim tão religiosa, tão temente a Deus, e colou. Puxa vida, que decepção. E a professora pegou aquela cola e guardou. E quando ela estava corrigindo as provas de todos os alunos, chegou a prova da menina cristã. E a professora, quando viu o nome da menina, já sentiu uma coisa ruim. Ah, vou dar um zero. Mas quando ela começou a ler a prova, ela viu que a aluna cristã não tinha copiado nada daquela cola. E até muitas outras questões estavam respondidas erradas. E muitos cálculos e rascunhos, equações ali, rabiscados à margem da prova, mostrando que ela realmente havia raciocinado. E que nenhum dos resultados que ela tinha apontado era igual à cola. E também a professora observou o seguinte: além da aluna não ter colado, ela tinha ido muito mal na prova. E esta professora ficou pensando: puxa, eu julguei mal a menina. Ela teve a chance de colar, mal sabia as questões da prova, poderia ter ido muito bem com essa cola, mas ela não copiou nada. Ela preferiu ir mal na prova do que fazer algo desonesto. E naquela hora a professora intimamente sentiu grande admiração pela aluna, mas ficou totalmente quieta. E foram-se passando os dias, e o mês terminou, e chegou o dia em que a professora iria dar o prêmio para o melhor aluno do mês. E a professora então disse: olha, aqui estão os resultados das provas. E passou para todos. E a nota da menina cristã dava para passar de ano, mas não era uma grande coisa. Porém, a professora disse: o destaque deste mês é a Aninha. E a Aninha era a menina cristã. Todo mundo sabia que ela não era boa de matemática. E todo mundo ficou surpreso, surpresa, dizendo: mas professora, peraí, a minha nota é muito melhor. Como é que a Aninha vai receber esse prêmio, destaque do mês? E a professora então desenrolou aquela cola que estava toda amassada, aquela cola que a Aninha havia jogado fora, recusando-se a fazer uma coisa desonesta para ser o destaque. E a professora disse: olha, o destaque da Aninha não é por causa da boa nota em matemática, mas por causa da boa nota de caráter. Ela tirou 10 como pessoa honesta, direita, correta, como cidadã. Aninha, por favor, vem aqui na frente, porque esse prêmio é teu. E Aninha, que achava que nunca iria conseguir ganhar aquele prêmio, ser o destaque do mês, foi altamente elogiada pela professora por causa do seu caráter e da sua fidelidade. Aninha passou de ano, mas a maior lição todos os alunos receberam, não da professora. Aliás, a própria professora recebeu a lição. A lição mais importante foi dada pela Aninha. Pessoas que ainda acreditam que é possível ser honesto, direito, fiel, correto, que é possível viver a vida sem pensar em levar vantagens, enganando os outros, vendendo uma ideia falsa. E até a professora disse o seguinte naquele dia: Aninha, o prêmio é seu, venha buscá-lo, porque você mostrou com toda clareza

coisa que não vale a pena perder a autoestima para merecer a estima dos outros. E foi mantendo respeito por você mesma que você conquistou o meu respeito e o respeito de todos os alunos deste colégio. Venha, Aninha, venha receber o prêmio que é teu por direito. E a Aninha ficou muito emocionada. Você sabia que Deus não pode ser enganado? Que é impossível você fazer uma cola e tapear Deus? A gente pode enganar o homem, a mulher. O empregado pode enganar o patrão, a patroa. A mulher pode enganar o marido pode enganar a mulher. Os filhos podem enganar os pais e assim por diante. Um amigo pode enganar o outro. Mas a Deus ninguém. Aquilo que você é, é mesmo. Não tem como. Deus conhece o íntimo do nosso coração. E o que Deus recompensa não é aquilo que nós aparentamos ser, mas é a nossa sinceridade com Ele. O prêmio está justamente na sinceridade. Afinal, Davi foi abençoado por Deus porque era um homem perfeito ou porque era um homem sincero? Basta ler a palavra de Deus para se ver claramente que Davi não era perfeito, mas ganhava em sinceridade. E este foi o seu prêmio, a sua recompensa. É por isso que Deus procura uma pessoa como Davi, uma pessoa que tenha um coração segundo o coração de Deus. O coração perfeito para Deus não é um coração sem pecado, é um coração sincero que diz: Senhor, eu errei, eu pequei, eu não tenho capacidade, eu falhei. É este coração que Deus busca, um coração segundo Deus. Um coração que não tenta levar vantagens, mas que mostra com sinceridade as suas desvantagens. Um coração que não procura enganar ninguém, mas é sincero, principalmente para com Deus. E quando você é sincero com Deus, você se respeita, recebe o respeito das pessoas à sua volta e principalmente o respeito do próprio Deus. Por isso, não vá na onda de tentar aparentar uma coisa que você não é. Seja sincero, seja sincera. Ande com sinceridade nesta terra e com sinceridade diante de Deus. E se prepare para ser o destaque, não apenas do mês, mas de toda a eternidade, recebendo do próprio Senhor o galardão da justiça, em nome de Jesus.

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2: 6:18.
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2: 6:23.

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1: 6:53.

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3: Bom dia, são 7:06.
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6: Livro de Mateus, no capítulo de número 4, primeiro livro do Novo Testamento. Quem achou, diga amém. Então foi conduzido Jesus pelo Espírito ao deserto para ser tentado pelo diabo. E tendo jejuado 40 dias e 40 noites, depois teve fome. E chegando-se a ele o tentador, disse: se tu és o filho de Deus, manda que essas pedras se transformem em pães. Deixa aberto aí. Irmãos, primeira coisa que eu quero falar nessa palavra aqui: você sabe quem foi a pessoa na Bíblia que fez o jejum mais longo? Você sabe quem foi? A pessoa que fez o maior jejum na Bíblia? Não foi Jesus. A Bíblia fala que Moisés fez o dobro de Jesus. Jesus fez 40, Moisés fez 80. Mas isso é só uma curiosidade para você poder guardar na sua mente. A Bíblia diz que Jesus, ele estava em consagração. Uma pessoa, quando ela jejua, só tem dois motivos: ou é médico ou é espiritual. Pessoa, quando vai fazer uma cirurgia, 12 horas, 8 horas antes, tem que entrar em jejum. Ou quando a pessoa se consagra. Por que que a pessoa, para se consagrar a Deus, ela tem que jejuar? Porque o jejum traz prazer. E quando você se consagra, você se abstém de prazer, você abre mão de prazer. Porque o crente, ele não tem tantas formas de prazer como o pessoal do mundo. As pessoas do mundo têm mais formas de ter prazer do que o crente. Porque o crente, ele não pode entrar e muitas coisas que o mundo entra para ter prazer, porque não é de Deus. Exemplo: pornografia. Tem muita gente do mundo que sente prazer ao ver pornografia. O crente não pode. Então é menos de uma forma de ter prazer. Tem muitas pessoas do mundo que dizem assim: eu não sou mulher de um homem só. Eu não sou homem de uma mulher só. Aí tem um monte de pessoa, um monte de caso, sente prazer. Se não sentisse, não teria. A pessoa que é de Deus não pode. Então a pessoa que ela é de Deus, ela tem prazeres de uma forma mais compacta, são menos prazeres. Uma das maiores formas de ter prazer na vida do crente é comer, irmão. Não é verdade? Quem gosta de comer, diga glória a Deus. Irmão, eu tenho um negócio comigo que parece até que eu passei fome quando eu era criança. Graças a Deus eu não passei. Mas tem vezes, diante de Deus, eu não estou falando isso para dar um negócio, diante de Deus, tem vezes que quando eu me encontro diante de um prato de comida, dependendo da comida, irmão, me sobe um negócio, me dá vontade até de chorar. Porque é emocionante. Você comer um pudim, quem pode dar glória a Deus? Você comeu a carne assada com batata, irmão, só para deixar uma vontadezinha em você. Não sei se você está sentindo um cheiro de um tempero, uma comida, você está sentindo?

é a irmã que tá fazendo ali, porque hoje nós vamos fazer uma reunião com os obreiros, aí depois nós vamos fazer um almocinho pra gente, mas é só pra gente, tá, irmão? A Bíblia diz que quem tem fome come em casa, você vai comer lá na sua, porque quando você faz lá, você não me chama, aí hoje é o meu dia. Irmãos, uma das formas do crente ter prazer é comer. Porque o crente, como diz aí fora, não bebe, mas come, que é toda a vida, irmão. Eu vou te falar, come. A pessoa às vezes comeu até os olhos, tá assim, esbugalhado, mas aí se ela passar na frente da padaria e ver um docinho, não, mas cabe um docinho ainda aqui do lado, assim, cabe um docinho. Irmão, a gente sente muito prazer no comer. Então, no momento que você decreta um jejum, tipo assim, eu não vou comer, durante 3 horas, 4, 5, 6, 7, 12 horas, durante um dia, eu não vou comer, você está abrindo mão de um dos maiores prazeres da sua vida, em prol de quê? Em prol de Deus. Então Jesus, ele ficou sem comer 40 dias, no calendário de hoje é 1 mês e 10 dias, irmão, é uma coisa praticamente impossível para a gente. E Jesus ficou em consagração 40 dias, irmão, presta atenção, quanto mais perto de Deus você tiver, maior é o levante do diabo contra a tua vida. Enquanto você estiver fazendo coisa errada, afastada do evangelho, o diabo não está nem aí para você. Uai, mas então vale mais a pena eu ficar longe do evangelho, porque o diabo não vai estar nem aí para mim? Mas aí você já está nas garras dele, você já está nas mãos dele. Agora, quando a gente está firme com Deus, é aí que o diabo vai se achegar para poder tentar o quê? Romper a nossa vida com Deus. Jesus estava em consagração, 40 dias buscando em consagração. A Bíblia diz que o Espírito levou ele ao deserto, e a palavra do Senhor diz aqui que ele teve fome depois de 40 dias. Ele teve fome, mas ele não tinha comido ainda. Aí quem que apareceu para ele? A Bíblia diz que o diabo. Irmão, o diabo apareceu para Jesus dizendo assim: se tu és o Filho de Deus, transforma aquelas pedras ali em pães. Duas coisas muito fortes nessa palavra. Primeiro, por que que o diabo falou transforma essas pedras em pães? Porque o diabo queria entrar na suposta fraqueza de Jesus, que era a fome, você entendeu? Então o diabo disse: se tu és o Filho de Deus, transforma aquelas pedras ali em pães, como diz, aí tu come e mata a fome. Segundo ponto, o diabo, ele quer lançar na tua cabeça, rapaz, isso é muito forte, o diabo quer lançar na tua cabeça o contrário da fé. O que que é o contrário da fé? É a dúvida, porque a fé é a certeza, a dúvida é o contrário. Quando o diabo disse: se tu és o Filho de Deus, o diabo estava usando de uma artimanha psicológica para mexer com Jesus. O que isso é uma audácia? Como que o diabo vai dizer se tu és, se o diabo viveu no reino de Deus e sabe que Jesus é o Filho de Deus? Então o próprio diabo queria mexer com o psicológico de Jesus, como diz: tá cansado, tá com fome, tá aqui nesse deserto, eu vou ver se eu consigo minar na mente dele. Aqui, se tu és o Filho de Deus, será que é mesmo? Se tu és, tu tem poder então, transforma aquelas pedras ali em pães. Irmãos, quando a gente tá chegando na cara do gol para receber a vitória, o que mais vem na nossa cabeça é a dúvida. Você tem que neutralizar essa dúvida, amarrar ela, e você tem que continuar. Tem gente aqui que vai receber proposta de emprego, uma coisa boa, uma coisa do céu, uma coisa de Deus, mas aí você vai ter aquela dúvida: será que vai dar certo? E se eu largar o que já é certo por uma coisa que pode ser duvidosa? E se não der certo? E se... Irmão, é inevitável a gente se deparar com certas situações na vida e não temer, não ter medo daquela situação. Toda mudança, por menor que seja, ela gera um medo. O que você tem que fazer é passar por cima desse medo. O medo pode vir, ele só não pode te paralisar. Você tem que passar por cima dele, porque o medo, ele é o princípio para você poder retroceder e não tomar posse das vitórias que Deus tem preparado para a tua vida. Em nome de Jesus, se tem uma dúvida na tua cabeça, será que vai dar certo? Será que não vai? Será que Deus é comigo? Irmão, joga essa dúvida por terra e vença, porque Deus é contigo. Você vai chegar do outro lado, você vai cantar o hino da vitória, você vai pisar na cabeça da serpente e tudo vai mudar, vindo da parte de Deus para a tua vida. Você pode duvidar de coisa boba,

a cor da camisa que eu vou na igreja hoje. Eu faço isso aqui em casa hoje ou não faço? Agora, das coisas que é relacionadas a Deus, você não pode ter dúvida, irmão. Tem gente aqui que já teve experiência profunda com Deus, mas na hora da adversidade, na hora do vento, você pensa assim: poxa, será que Deus é comigo mesmo? Eu vou te falar uma coisa, eu tenho muitas dúvidas na minha vida, tudo dúvidas assim, irrelevantes, né? Tem dia que eu me olho no espelho, tem dia que eu me acho bonito, tem dia que eu me acho feio, isso não tem problema. Agora, eu nunca tive dúvida de que Deus é na minha vida, irmão. Eu nunca tive dúvida de que Deus é na minha vida, porque quer dizer então que quando Deus fez coisas que eu precisava, Ele era. E agora, porque eu estou passando a tribulação, um momento ruim, eu tenho dúvidas, então não é. Então quem é que fez da outra vez? A gente tem essa má mania. A gente tem a má mania de achar que Deus pode não ser com a gente agora, porque a tribulação é muito grande, o gigante é muito grande. Irmão, Deus é contigo. Irmão, esse cheiro está forte demais. Eu estou até suando aqui no altar. Quem está sentindo um cheiro de carne com batata? Levanta a mão, quem está sentindo? Então é coisa da sua cabeça, porque não é carne com batata. É macarrão, irmão, só macarrão. Olha como é que é as coisas psicológicas. Irmão, tu bota a coisa na tua cabeça e não tem nada disso. Cuidado pro diabo não te enganar, irmão. Cuidado, cuidado. Irmão, olha só como é que é forte e profundo aquele negócio ali. A Bíblia diz que a segunda tentação, o diabo levou Jesus ao pináculo do templo, ou seja, no lugar mais alto daquela terra. E o diabo pegou e disse assim: está escrito que você pode se lançar daqui lá abaixo, porque vai vir uns anjos, vai te segurar, vai fazer, vai acontecer. Rapaz, isso aqui é forte demais. Agora não foi Jesus que disse está escrito, foi o diabo. O diabo disse para Jesus: está escrito. Mas escrito aonde? Na Bíblia. O diabo usou a Bíblia para confundir Jesus. Sabe onde está escrito isso aí? Que aos seus anjos dará ordem e tudo? Salmo 91, escrito por Moisés. O diabo usou o Salmo 91 para poder tentar confundir Jesus. O diabo colocou Jesus no pináculo do templo e falou assim: aqui, se joga lá embaixo, porque está escrito que aos teus anjos o Senhor dará ordem para que não tropece em pedra alguma, você não vai se machucar. Aí mais abaixo você vai ver que Jesus falou para ele assim: também está escrito, não tentarás ao Senhor teu Deus. Aí o diabo foi embora de novo. Irmãos, tem vezes que o diabo é tão desgraçado que ele usa até as coisas de Deus para poder tentar mexer com a tua cabeça. O diabo já usou pessoas da igreja para te tirar da igreja. Porque você decantará bandácia. Você não está começando a caminhar aqui na nossa igreja. Já estou começando a caminhar aqui, conhecendo Jesus aqui. Não. Tem gente aqui que está aqui, que veio de outra igreja, está membrando. Não está membrando, mas veio de outra igreja. E você foi ferido lá naquele lugar. Aquela pessoa foi usada por Satanás. O diabo usou quem era para ser de Deus, mas dá lugar a ele para poder te ferir. E muitas das vezes fazer com que você e outras pessoas desacreditassem do evangelho. Porque tem pessoas, irmãos, que elas ganham alma para Jesus, mas tem pessoas que parece que chuta as almas tudo pro abismo. Tem gente que é usada pelo diabo, meu irmão, com poder que parece até que ele é macumbeira. Às vezes nem o macumbeiro é tão usado pelo diabo como algumas pessoas dentro da igreja. É por isso que a Bíblia vai falar da parábola do joio e do trigo. Os dois é igualzinho, mas você só sabe quem é quem quando eles crescem. Tem gente que tá dentro da igreja, uma cara de cordeirinho, uma cara assim de que piedade, tá entendendo? Tem gente que tem cara de piedade, né, irmão? Você olha para ela, dá uma piedade, mas é uma pessoa que ela é o joio no meio do trigo. O diabo colocou ela ali, vigia com isso. Eu vou te falar uma coisa muito profunda. Eu já disse isso aqui: você nunca pode sair de uma igreja por causa de alguém. Ah, mas me feriu, foi brabo, fez isso, fez aquilo outro. Mas se você sai de uma igreja por causa de alguém, o diabo vê que se ele colocar uma outra pessoa numa outra igreja, você vai sair. E daqui a pouco você vai virar um crente sem raiz. Você passa 2 meses numa igreja, 3 meses na outra, e acontece um problema e vai. Irmão, tem gente aqui que tem uma coleção de carteirinha de igreja. Isso não é de Deus, não.
Isso não é de Deus. Você visitar a igreja não tem problema nenhum. Agora você, cada tempo está numa igreja, irmão, isso aí não é de Deus. Não é de Deus. Você fica sem raiz, você fica uma pessoa boba. Uma pessoa boba. Se você morrer hoje, quem é que vai fazer a cerimônia fúnebre? Você tem um pastor? Você tem um líder para ele poder ir lá? Ou vai precisar ficar mendigando alguém para poder ir lá? Se você quer casar, quem é que vai fazer o teu casamento? Você tem um pastor, tem um líder para fazer o teu casamento? Ou vai ter que rolar o dinheiro para pagar qualquer um aí para poder fazer? Hã? Se você tem um filho, quem é que vai apresentar? Quem é que vai batizar? Irmão, você tem que ter raiz. Você tem que ter raiz. Então, você nunca deve sair de uma igreja por causa de alguém. Eu digo que você só deve sair de uma igreja quando você arruma problema com a liderança da igreja. Ou seja, com o pastor, com o bispo da igreja. Porque aí é chato, né? Como é que você vai ficar num ambiente ali se você teve um atrito com o pastor, com não sei o quê? Aí fica difícil, né? Ah, mas existe esse negócio de atrito com o pastor? Vai. Irmão, antes da gente ser homem de Deus, antes da gente ser mulher de Deus, ser homem de Jesus, que não sei o que, de oração, a gente é ser humano, irmão. Chega uma hora que acontece alguma coisa que dá um atrito. Tinha um irmão uma vez, rapaz, eu sou um cara muito paciente. Você tá olhando pra paciência em pessoa, eu sou muito paciente. Pra eu ficar meio assim, o negócio tem que ser puxado. Uma vez tinha um irmão que ele pegou e ele começou a congregar com a gente. Aí ele, bispo, eu quero me espelhar na tua fé, eu te escuto pelo rádio, no Mônica. Aonde você for, eu quero ir também. Eu disse, aí é forte demais. Aonde eu for, quer ir também. Aí eu já imaginei eu sentado no vaso sanitário e ele sentado ali. Eu imaginei isso. Falei, uai, aonde que eu for, vai também, que é isso? Aí, irmão, eu passava pra lá. Ele estava atrás de mim assim. Aí eu subi a escada, estava atrás de mim assim. Eu falei, só a sombra. Então tá, repreendi. 3 horas da manhã. Ô bispo, tá me ouvindo, bispo? Ô irmão, pode falar? O que, que é? Oração? Não, você vai aonde amanhã? Ué, que isso? Não, aí não. Aí não. Ô irmão, deixa eu te falar uma coisa, irmão. Tá repreendido em nome de Jesus. O cordão umbilical com a minha mãe já foi cortado há muito tempo. Ah, fiquei meio assim, meio ferida. Amém, irmão, tá na benção, vai com Jesus. Jesus te ama. Amém. Irmão, nessa vida, às vezes a gente tem um atrito com o negócio. Porque acontece, acontece. Então quando você tiver problema com a liderança da igreja, aí fica complicado. Como é que você vai ter tido um problema com o pastor e você vai ali receber a palavra? Vai ter palavra que vai cair na tua situação, você vai pensar assim, tá jogando indireta pra mim. Às vezes até tá mesmo, né? Mas às vezes não tá também. Mas você vai achar que tá. Ah, como é que eu vou pedir oração, botar a mão na minha galera? Aí, irmão, é uma situação diferente agora. Porque o irmão da igreja olhou torto pra você? Deixa eu olhar. Vai que bate um vento, irmão. Hã? Ah, porque o irmão me olhou assim, que não sei o que lá, isso e aquilo outro. Hã? Ah, porque, ó, eu senti que a fulana tá olhando pro meu marido. Irmão, isso é o diabo. A irmã aqui falou isso pra mim. Ô bicho, eu senti que aquela mulher ali, ela tava olhando pro meu marido. Eu disse, qual mulher? Aquela irmã que senta lá na frente, assim, assim. Ela tava olhando pro meu marido. Eu disse, não tava não, irmã. Ela disse, tava, porque eu vi. Ela ficou olhando, encarando ele assim. Eu disse, irmã, esse é o diabo. O diabo tá colocando isso na cabeça da irmã pra afastar a irmã da igreja. Bispo, eu tenho certeza. Porque eu enxerguei, eu vi ela olhando pro meu marido. Eu disse, a senhora enxergou, mas ela não enxerga. Como é que ela tava olhando pro teu marido? Aí ela ficou meio balançada assim, ficou meio... Falei, viu como é que a senhora tá dando ouvido à voz do diabo? A mulher não enxerga nada. A senhora tá dizendo que ela tá olhando pro teu marido. Irmão, tem coisa que é a gente que alimenta aquilo que o diabo coloca na nossa cabeça. Muita vigilância com isso, irmão. Muita vigilância com isso. A Bíblia diz pra gente sujeitar a Deus e resistir ao diabo, e ele fugirá de vós. A terceira vez que Jesus foi tentado, vê aí agora no versículo de número 7. Glória a Deus. E eu que não estou achando 7 aqui na minha Bíblia. Meu Deus do céu, o diabo está repreendido.
Nome de Jesus. Vai cair por terra. É porque essa Bíblia aqui, ela tem 5 versões.

aí para olhar em uma aqui. Meu Deus do céu. Disse-lhe Jesus, também está escrito, não tentarás ser o teu Deus. Versículo 8. Novamente o transportou o diabo a um monte muito alto e mostrou-lhe todos os reinos do mundo e a glória deles. E disse-lhe, tudo isso te darei se prostrado me adorares. Então disse-lhe Jesus, vai-te Satanás, porque está escrito, ao Senhor teu Deus adorarás e só a ele servirás. Então o diabo o deixou e eis que chegaram os anjos e os serviram. Amém? Irmão, o diabo, ele não tenta uma vez contra a tua vida e porque você resistiu ele vai embora, não. Se com Jesus ele tentou 3 vezes, quem dirá na minha vida e na tua? O diabo arma uma arapuca todo dia para mim e para você, a fim da gente cair e se afastar do evangelho. O diabo tentou Jesus a primeira vez, caiu por terra, daqui a pouco levanta de novo. Tentou a segunda, daqui a pouco levanta de novo. Terceira vez. Na terceira tentação, o diabo, ele tentou tentar Jesus com questões, ó, olha para minha mão, financeira. O diabo levou Jesus ao monte e mostrou todos os reinos da terra. Olha só, isso aqui eu posso te dar tudo. Porque você sabia que tudo que existe na terra o diabo pode dar para o ser humano? Você sabia disso? Porque a Bíblia vai dizer que o mundo é do maligno. Tudo que tem nesse mundo o diabo pode te dar. Dinheiro, riqueza, propriedade, carro, isso, aquilo, fama, poder. O diabo pode te dar tudo que há nesse mundo. Tanto que você vê que muitos artistas e famosos servem ao diabo justamente para poder ter poder. Então o diabo disse, se você prostrares, ou seja, ajoelhar e me adorar, tudo isso que você está vendo eu entrego nas tuas mãos. Aí Jesus disse para ele assim, vai-te Satanás, está escrito na palavra de Deus, só o Senhor adorará e só a ele servirá. Tem gente que ela é infiel a... Rapaz, isso é muito forte. Tem gente que é infiel a Deus, não é por causa de um pecado no sentido de beber, fumar, usar droga, trair, prostituir, adulterar, não. Tem gente que ela é infiel a Deus se tiver isso aqui na parada, irmão. Se tiver isso aqui na parada, ela começa a ser infiel a Deus. Ué, como assim? Tem gente que ganha um salário. Ela é fiel, irmão, ali na igreja, fiel dizimista, ofertante. Mas se você der um boom na tua vida financeira e você ganhar 5 mil amanhã, tem gente que vai mudar. Sabe por quê? Porque tem gente que não é ela que usa o dinheiro, é o dinheiro que usa ela. Tem gente, irmão, que ela é influenciada por aquilo que vem de fora. É por isso que muitas das vezes ela não recebe vitória, ela não recebe bênção. Porque você se deixa influenciar e se deixa levar pelas coisas exteriores. O dinheiro, o poder, a riqueza é uma delas. Irmão, nunca foi proibido uma pessoa ser rica pela Bíblia, não. Nunca foi proibido uma pessoa ter dinheiro, uma pessoa ter conforto. Hã? Porque o dinheiro não traz felicidade, mas traz conforto, irmão. Dinheiro traz conforto, muito conforto. O dinheiro você deixa de andar de ônibus, andar de carro. O dinheiro você deixa de sentar naquele sofá, irmão, que tá coberto com lençol, mas se tu sentar cai no buraco que tem nele, para comprar aquele sofá que é usado agora, parece uma cama que tu rasta o negócio assim. Um calor toda a vida, bota o ar-condicionado dentro de casa. O dinheiro tu vai comer umas comidas diferentes. Não é aquela comida comum que você costuma comer. Então com dinheiro você tem mais conforto. Agora, o problema não é o dinheiro. O problema não é a conquista, não é a riqueza. O problema é o coração que você coloca na riqueza, no dinheiro. Tem gente, é muito profundo que eu vou falar. Tem gente que é capacitada, é inteligente, é uma pessoa até honesta, mas ela nunca vai prosperar na vida dela. Sabe por quê? Porque Deus conhece o coração e sabe que se prosperar se desvia da presença dele. Então Deus vai deixar pobrinho, humildezinho, às vezes passando até necessidade, para continuar na presença dele. Em contrapartida, tem pessoas que Deus sabe que se receber prosperidade,
não só continua na presença dele, como abençoa outras vidas. Porque tem gente que é abençoadora, tem gente que é sanguessuga, mas tem gente que é abençoadora. Uma coisa que não entra na minha cabeça é um crente lavado, remido no sangue do Cordeiro, entregou a vida para Jesus, às vezes é batizado, faz isso, faz aquilo, você não ser um abençoador na vida dos outros. Eu não entro isso na minha cabeça. Porque tem gente que é sanguessuga, tem gente que ela só quer para ela, é ela. Ela quer que Deus usa muita gente para abençoar ela, mas ela não tem um histórico de abençoar a vida de alguém. Não tem um histórico de abençoar a vida de alguém. Você pode ser até pobre, e às vezes é por isso que você diz assim: eu sou pobre, eu não posso abençoar muita gente. Mas tem gente mais pobre que você, irmão. Tu pode ser pobre, mas tem gente mais pobre. Na verdade, irmão, se a gente for parar para analisar, muitos de nós aqui não somos pobres não, irmão. Porque quando sai na pesquisa aí sobre a palavra pobre, que não sei o que, não sei o que, não sei o que, o pobre, irmão, muitas das vezes não tem uma geladeira dentro de casa. Você tem uma geladeira, não tem? Tá com carninha lá, glória a Deus. Hã? Você tem um chuveiro elétrico, tem gente que não tem luz dentro de casa. Eu fui numa casa uma vez, que nessa casa nem banheiro tinha, irmão. Nem banheiro, coisa básica, não tinha banheiro. Essa pessoa é pobre, irmão. Agora você, quem sabe, não é milionário, não é rico, mas você tem a tua casinha montadinha. Se você quiser sair daqui da igreja agora, não, vamos almoçar em casa não, vamos almoçar no restaurante, você pode pagar. O seu cartão tem um limite de uns 5 mil. Tem gente que nem cartão de crédito tem, você tem um de 5 mil. Quem tem um de 5 mil? Levanta a mão, quem tem? A irmã levantou assim, ó. Eu vi ali, ó. Eu vi. Ninguém viu, mas eu vi. Ela levantou assim, né? Como diz, eu vou dizer para não mentir, mas não vou levantar muito, senão alguém pode me pedir emprestado. Irmão, Deus, ele te proporcionou uma vida, se você for parar para pensar, melhor do que a de muita gente, irmão. Você pode até não ter a vida que você queria, eu queria, mas que você tem a vida melhor do que a de muita gente, isso você tem. Então você pode se abençoar alguém. Não é só igreja, não. Tem gente que tem esse fanatismo, eu tenho que levar oferta para a igreja, que não sei o quê. Irmão, a igreja depende da tua oferta, do teu dízimo, do teu voto. Isso aí não tem nem conversa, é um fato, a igreja vive disso. Mas eu estou falando uma coisa para você que não é comum de você ouvir por aí. Além de ajudar a casa de Deus, que você recebe bênção, querendo ou não, um canal de bênção na tua vida, você tem que ajudar pessoas também, irmão. É a caridade que a Bíblia fala, é o amor ao próximo. Tem gente que na mesa dela, irmão, não vai ter nada, e na tua vai estar farta, vai estar cheia para a glória de Deus. Eu tinha uma missionária que era conhecida minha lá do Rio de Janeiro, ela já morreu. Quando chegava a época de a Natal, Ano Novo, você sabe o que ela fazia? Ela pagava uma Kombi para buscar os moradores de rua, porque ela tinha trabalho com os moradores de rua. Ela pagava uma Kombi para buscar os moradores de rua. Ela era a cozinheira de mão cheia. Abria a casa dela para os moradores de rua entrar dentro do banheiro, fazer barba, tomar banho, não sei o quê. Fazia uma mesa grande, igual aquela que a gente tem aqui da Santa Ceia. Fazia as coisas melhor que tem, botava lá os moradores de rua, tudo sentado comendo. Aí você diz assim: ah, bispo, ah, para mim isso aí não dá não, para mim isso aí é forte. Pode ser forte, mas que aquilo ali é um diferencial, aquilo ali é um diferencial. Você não vê isso em qualquer esquina não, irmão. O Natal dela não era com a família. O Natal dela era com os moradores de rua. O Ano Novo dela não era com a família, era com os moradores de rua. Eu não estou aqui dizendo que você tem que pegar o morador de rua e botar dentro da tua casa, mas também não estou dizendo que não possa. Aí é Deus que toca em cada um para fazer uma obra. O que eu estou dizendo é: você tem que procurar abençoar vidas. Não é só querer não, irmão. Não é só venha a nós não, o vosso reino também. Hã? Tem gente aqui que 100 reais já foi tempo que para você era muito dinheiro. Hoje 100 reais tu tira assim como se fosse um. Tem gente que 100 reais ela usa para fazer compra de mês, irmão. Você entende? Se a gente for parar para pensar, a gente vive até num mundo muito desigual. A gente vê gente que tem muito e vê gente que tem muito pouco, né, irmão? Por isso que eu acredito que quando você
mesmo tendo pouquinho, você abençoa a vida.

de alguém, o Senhor vai te recompensar. Não é que você vai fazer isso pensando nisso, não é isso, não é um jogo. Mas as coisas acontecem, irmão. As coisas acontecem.

0: essa atitude é de quem? É do diabo? Você tem que falar, foi Deus que mandou vir aqui. Porque aí, além do alimento físico, vem o alimento espiritual também, você tá entendendo? Aí a pessoa vai dizer assim, ah, Deus tocou naquela pessoa para poder vir aqui me abençoar. Irmão, deixa Deus fazer a obra. Deixa Deus te usar como um canal de bênção, de transmissão. Se você tá firme com Deus, vigia, porque a tentação tá vindo, tá? Tem gente que o diabo tá trabalhando fortemente para você encerrar esse ano fora da presença de Deus. Vigia. Vigia nas tentações que estão vindo por aí. Questão de trabalho, questão de dinheiro, questões sentimentais, questões até de saúde. Aí eu descobri um negócio e tal. Nossa, eu vou me entregar, que eu vou morrer, que não sei o que. Tá repreendido, irmão. A Bíblia diz que há doenças que é para a glória de Deus. Tem doença que tu tem, que é para o nome do Senhor ser glorificado na tua vida. Tem gente aqui que Jesus quer fazer de você um testemunho ambulante da glória dele. Tu vai dar o testemunho ali, vai dar o testemunho acolá, vai dar. E o Espírito Santo vai operar na tua vida. Amém?
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2: 7:37. 104 FM Novo Som. 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
3: 104 FM, a hora certa. Agora faltam 17 minutos para as 8 da manhã.

0: 104 FM, agora são 7h48.
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3: Hora certa para você, faltam 6 para as 8.

0: Faltam só 2 minutinhos para as 8 da manhã.
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1: Oito horas mais oito minutos.
2: Nesta noite eu gostaria de ler com os irmãos no livro do profeta Isaías, no capítulo 64. Nós vamos ler do verso 1 até o verso 8. E esse será o texto de nossa mensagem nesta noite. Isaías 64, do 1 até o 8. Nos diz assim a palavra do Senhor: ó, se fendesses os céus e descesses, e os montes tremessem à tua presença, como quando o fogo acende os gravetos e faz a água ferver, para que os teus adversários conhecessem o teu nome, e as nações tremessem diante de ti. Quando fazias coisas terríveis que não esperávamos, descias e os montes tremiam à tua presença. Porque desde a antiguidade não se ouviu, nem com ouvidos se percebeu, nem com os olhos se viu outro Deus além de ti, que agisse em favor daquele que nele espera. Tu sais ao encontro do que pratica a justiça com alegria, dos que se lembram de ti nos teus caminhos. Tu te iraste por termos pecado há muito tempo, por acaso seremos salvos? Todos nós como o impuro, e todas as nossas justiças como trapo da imundícia. E todos nós murchamos como a folha, e as nossas maldades nos arrebatam como o vento. E não há quem invoque o teu nome, que desperte e te detenha, pois escondeste de nós o rosto e nos consumiste por causa das nossas maldades. Mas agora tu és nosso Pai,

Ó Senhor, nós somos o barro e tu és o nosso oleiro e todos nós somos obra das tuas mãos. Irmãos, eu gostaria de falar nesta noite sobre o tema a grande necessidade de um poderoso avivamento. Permita que o Espírito de Deus fale ao seu coração nesta noite. O profeta Isaías, ele viveu e exerceu o seu ministério junto ao povo de Israel entre 765 a 681 antes de Cristo, durante os reis Uzias, Jotão, Acais, Ezequias e Manassés. O profeta Isaías viveu num tempo de muita crise em sua nação, a nação de Israel. O povo de Israel estava atravessando um momento muito crítico. Múltiplas crises estavam assolando a vida de toda a nação de Israel. Havia crise política com a vinda, primeiramente, do Império da Assíria já sobre os israelitas, tendo já levado pelo menos metade daquele povo embora, cativo, e matado muita gente. Isso trouxe uma grave crise econômica para a nação de Israel. A nação também estava se afundando em corrupção, em imoralidade. Mas acontece que, dentre todas essas crises de sua época, da época de Isaías, Deus mostrou àquele profeta a existência de uma crise muito pior. Tratava-se da crise gravíssima, a crise espiritual que se instalara na vida do povo de Deus. Aquela nação que tinha sido construída sobre os pilares da fé de Abraão, que Deus tinha chamado para fazer daquela nação uma fonte de bênção para todo o resto do mundo, aquela nação estava se afastando cada vez mais de Deus. E eles estavam vivendo numa religiosidade morna, fria e sem vida. O povo de Israel, chamado para adorar e servir a Deus, estava se afundando cada vez mais e mais na idolatria dos cananeus, estavam se envolvendo com os negócios desta terra, sem limites, exageradamente. E Deus passou a ser simplesmente um amuleto de fé daquele povo. E é nesse contexto de frieza espiritual, de uma fé morna ou morta, que o profeta Isaías se põe a pregar sobre a necessidade de um poderoso avivamento. Irmãos, nós estamos vivendo num tempo bastante parecido com o tempo do profeta Isaías. Muitas coisas são bastante semelhantes. O mundo de hoje que nós estamos vivendo também tem atravessado graves e terríveis crises. Há uma crise econômica que não é somente nacional, mas ela é mundial, já há alguns anos, desde o início desse novo milênio. Há uma chamada crise hídrica, aonde alguns lugares têm recebido muitas chuvas e outros lugares muita escassez de chuva. Há uma crise de sustentabilidade. Alguns especialistas dessa área dizem que, se não houver mudança no comportamento do ser humano, no tratamento para com o meio ambiente, dentro de alguns poucos anos será simplesmente impossível haver vida humana na Terra. O que dizer da chamada crise migratória? Essa crise gravíssima que está em evidência nos principais manchetes de jornais. Talvez esta imagem seja uma expressão dessa chamada crise migratória. Aqueles povos da Síria, aqueles povos da Turquia, do Líbano, da Cisjordânia, que estão tentando atravessar o Mediterrâneo para adentrar pelos países da Europa, simplesmente na tentativa de

sobrevivência. Aquela imagem do garoto Aylan Kurdi, nos últimos dias, chocou o mundo quando essa criança tão novinha foi encontrada às margens de uma praia. E nós não sabemos aonde isso ainda vai chegar. Irmãos, é desnecessário dizer da crise econômica, política, moral e social que estamos vivendo em nosso país também. É desnecessário dizer também sobre a nossa própria cidade, dispensa-nos qualquer comentário. Falar sobre crise política no âmbito municipal, estadual ou nacional. Irmãos, no entanto, assim como nos dias de Isaías, eu penso também estar havendo uma crise muito pior do que todas essas. Trata-se da terrível crise espiritual que estamos vivendo no mundo cristão de hoje. Nós, os cristãos, o povo de Deus, a nação santa, o povo chamado das trevas para a maravilhosa luz, também estamos vivendo uma crise. Numa leitura do atual cristianismo pós-moderno, numa leitura desse ser crente nos dias de hoje, no ano 2015, nesse terceiro milênio, eu tenho me perguntado que tipo de cristão nós temos sido, que tipo de evangelho nós temos vivido. Será que nossa fé tem sido verdadeiramente um relacionamento com Deus? Será que nós não estamos vivendo uma vida cristã morna e vazia? Será que nós, o povo de Deus de hoje, não temos nos afastado também de Deus, vivendo numa religiosidade morna, fria e sem vida? Será que se nós somos realmente 40 milhões de evangélicos no Brasil, se isso é verdade, se estamos realmente nos convertendo, será que não deveríamos estar fazendo mais diferença nesse mundo, nesse Brasil? Será que nós, os cristãos de hoje, não estamos nos envolvendo demais também com as coisas desta terra e não temos tornado Deus simplesmente num amuleto de fé, ao invés de tê-lo como nossa única razão de vida? Será que nós, o povo de Deus de hoje, como nos dias de Isaías, não estamos precisando ser despertados também de uma profunda sonolência espiritual? Eu gostaria de convidar você a olhar comigo para este texto de Isaías 64, tendo em vista o tema que esta mensagem se propõe: a grande necessidade de um poderoso avivamento. Irmãos, eu vejo aqui algumas verdades as quais eu gostaria de assim considerar. Logo no início deste capítulo 64, nós percebemos a oração desesperada por um poderoso avivamento. Profeta Isaías, no calor de uma crise espiritual, ele dá um brado: ó, se fendesses os céus e descesses, e os montes tremessem à tua presença, como quando o fogo acende os gravetos e faz a água ferver. Irmãos, Isaías estava olhando o mundo ao seu redor, diante da frieza espiritual de seu tempo, no âmago de um desespero, diante da ausência do poder de Deus. O profeta abre o seu coração e ele ora talvez como nunca antes, e a sua oração começa com: ó, ó, se fendesses os céus e descesses. Isaías estava dizendo: ó, se os céus se rasgassem sobre nós, ó, se o céu se abrisse para que Deus pudesse descer até nós. Ele percebia uma ausência da manifestação de Deus, e por isso ele estava levantando um clamor pela manifestação da presença de Deus com toda a sua glória, com todo o seu poder no meio do seu povo. Irmãos, Isaías estava orando por um poderoso avivamento em seu tempo. Ele estava orando por um poderoso avivamento em sua época. Avivamento significa voltar a viver. É o ato de restaurar a vida que está em declínio, que está morrendo. Faz bem lembrar o que o salmista escreveu no capítulo 85 dos Salmos, no versículo 6: porventura não tornarás a vivificar-nos para que em ti se regozije o teu povo? Irmãos, 2.700 anos depois de Isaías ter

vivido? Será que nós também não estamos precisando desesperadamente fazer esse mesmo tipo de oração? Oh, se fendesses os céus e descesses. Irmãos, eu estou absolutamente certo que precisamos urgentemente desse tipo de oração. Lamentavelmente, vivemos num tempo de muitos cristãos mornos. Quantos cristãos têm perdido o entusiasmo, perdido a alegria, perdido o fervor, perdido o primeiro amor? Quantos cristãos que entram ano, sai ano e suas vidas nunca representam nada, nunca somam em nada, nunca mudam em nada, porque estão mornos na fé? Precisamos orar desesperadamente por um poderoso avivamento. Preciso lembrar o que escreveu o Dr. Stephen Ofer. O avivamento não é um tipo de emoção ou um sentimento produzido. Escreveu ele, é uma invasão do céu na vida do povo de Deus, restaurando e reanimando, trazendo a percepção consciente da presença de Deus. Avivamento, irmãos, é um ato sobrenatural de Deus, de uma visitação especial do Espírito Santo sobre o povo de Deus, trazendo uma restauração do fervor espiritual. Avivamento é a manifestação real da presença de Deus, e nós precisamos desesperadamente dessa manifestação em nossa vida, em nossa família, em nossa igreja. Ontem eu ministrava a palavra num evento de casais da Primeira Igreja Batista de Piúma, e eu dizia, ou nós levantamos um forte clamor por uma poderosa manifestação da presença de Deus em nossas igrejas, ou nós continuaremos a ver nossas famílias sendo destruídas pelos ataques de Satanás, filhos se perdendo, casais se separando. Irmãos, essa é a maior necessidade da nossa igreja hoje. Devemos desejar esse avivamento espiritual acima de qualquer coisa. Não podemos nos contentar em termos um belo templo com uma linda fachada. Não nos satisfaz contar com um bom orçamento financeiro. Não nos comovemos com uma emocionante liturgia de culto, com uma boa música e uma boa palavra motivacional que seja ministrada. Não é suficiente termos pessoas influentes na sociedade frequentando a nossa igreja. Devemos orar pedindo que Deus, de forma poderosa, que Ele manifeste a sua presença entre nós, acabando com toda e qualquer apatia espiritual. A nossa maior necessidade, irmãos, é de Deus e não das bênçãos de Deus. Irmãos, a grande verdade é que muitas vezes as igrejas estão cheias de pessoas com a alma vazia. A nossa maior necessidade hoje é a de um poderoso avivamento. Avivamento é o sopro de Deus para tirar as cinzas que foi acumulando no decurso dos anos sobre a nossa vida espiritual. Quando a gente está fazendo aquele churrasco, quando as brasas da churrasqueira ficam cobertas de cinza, nós podemos ir lá e soprar ou abanar com um papelão ou até usar um ventilador para que aquela cinza possa... e a gente possa conseguir continuar assando aquela carne. Nós até conseguimos fazer isso por nosso próprio meio ou recurso, mas em relação à nossa alma, irmãos, só o Espírito Santo de Deus pode fazer isso. E é exatamente por isso que Isaías usa aqui uma linguagem ilustrativa. Ele diz no verso 1, ó, se fendesse os céus e descesses, e os montes tremessem a tua presença. E aí no verso 2 ele diz, como quando fogo acende os gravetos e faz a água ferver. Irmãos, avivamento é Deus colocando fogo novamente em nossa vida. Avivamento é Deus reacendendo as chamas de nossa fé, e fé é relacionamento com Deus. Avivamento é o fogo de Deus sobre nós. Isso não significa fogo literal, porque se surgir fogo literal aqui, tem extintor aqui o suficiente para a gente apagar. Isso não significa fogo com labaredas queimando, nem mesmo gritarias, falas estranhas ou esquisitas, não. O fogo do avivamento, ele produz vidas verdadeiramente transformadas, e ele resulta em disposição para fazer a obra de Deus. Sabe por quê? Porque não faz o menor sentido eu dar um
uma evidência aqui miraculosa da presença de Deus e sair daquela porta para fora e viver uma vida totalmente avessa ao Evangelho. O fogo do avivamento, ele produz mudança de vida e ele nos habilita para toda boa obra designada por Deus. Isaías diz que este fogo, ele faz ferver a água. Ferver a água nos traz a ideia de movimento. Movimento nos põe em movimento, mas esse movimento não é sapatear ou rolar no chão na hora do culto, não, não é nada disso. Não adianta ser um sapatinho de fogo no culto de domingo e de segunda a sábado viver uma vida cristã apática, acompanhando novela. Esse movimento significa sair da vida morna, parada, improdutiva, para uma vida abundante, a serviço do reino de Deus, para a expansão do Evangelho. Irmãos, a nossa maior necessidade hoje é a de um poderoso avivamento. Precisamos orar como o profeta Isaías: ó, se os céus fendesses e descesses, e os montes tremessem à tua presença. Agora, eu gostaria de considerar também neste texto o que nós podemos perceber como a condição necessária para um poderoso avivamento. No versículo 5, Isaías diz assim: tu sais ao encontro do que pratica a justiça com alegria, dos que se lembram de ti nos teus caminhos. Aí tem um ponto, mas Isaías reconhece o seguinte: tu te iraste por termos pecado há muito tempo, por acaso seremos salvos? Irmãos, Isaías reconhece o caos que tornara a vida espiritual do povo de Israel, e ele sabe muito bem qual é a razão disso, qual é o motivo disso, por que isso aconteceu. E ele sabe que a menos que o povo se volte para Deus, eles jamais veriam os céus se abrirem. Eu vejo aqui duas condições necessárias para um poderoso avivamento. Primeiro, o abandono da vida de pecado. No verso 6, o profeta reconhece: todos nós somos como o impuro, e todas as nossas justiças como trapo da imundícia, e todos nós murchamos como a folha, e as nossas maldades nos arrebatam como o vento. Irmãos, os nossos pecados nos afastam completamente de Deus. Isaías chama aqui os nossos pecados de trapo de imundícia. Você sabe o que significa um trapo de imundícia? A palavra utilizada aqui na sua língua original, antiga, do Velho Testamento, era um pano que o leproso usava para limpar as suas feridas. Algo fedorento, algo nojento, algo sujo, algo que só de olhar dá vontade de fazer vômito, porque é isso que os nossos pecados provocam em Deus. Por isso que lá no Novo Testamento a gente vai ler que na carta à igreja de Laodiceia, Jesus diz: vomitar-te-ei por causa de seus pecados. O abandono da vida de pecado é a primeira condição necessária para um poderoso avivamento. Um pastor americano, Jonathan Edwards, que viveu no século 18, pregou um sermão certa vez em sua congregação, e aquele sermão teve por título: pecadores nas mãos de um Deus irado, baseado em Deuteronômio capítulo 32. Ele falou sobre os pecados na vida do povo de Deus, e diante daquela pregação, aquela congregação toda, em lágrimas, eles começaram a abraçar as colunas daquele templo no dia 8 de julho de 1741, na cidade de Enfield, nos Estados Unidos. E aquela congregação em peso reconheceu os seus pecados, e aquilo foi o início para um grande e poderoso avivamento que se alastrou por todo aquele país. Isaías 59, o profeta tinha escrito anteriormente, verso 2: mas as vossas maldades fazem separação entre vós e o vosso Deus, e os vossos pecados esconderam o seu rosto de vós, de modo

que não vos ouve. A vida de pecado é a razão pela qual Deus limita ou retém a sua poderosa presença e poder sobre o seu povo ou sobre os seus servos. Deus nos diz em sua palavra, Josué capítulo 3, verso 5: santificai-vos, porque amanhã farei maravilhas no meio de vós. 2 Crônicas 7:14: e se o meu povo que se chama pelo meu nome se humilhar e orar e buscar a minha face e se converter dos seus maus caminhos, então eu ouvirei dos céus e perdoarei os seus pecados e sararei a sua terra. Irmãos, se não houver um genuíno arrependimento e abandono à vida de pecado, jamais experimentaremos um poderoso avivamento. Em nossos dias, olhando para a realidade espiritual em que nos encontramos, eu gostaria de sugerir pelo menos três áreas de pecado que nós precisamos estar arrependidos e abandonarmos. É preciso abandonar ao pecado da vida dicotomizada. O que é uma vida dicotomizada? É uma vida dupla. É uma vida parcialmente. Metade é uma coisa, metade é outra. Muitas pessoas estão querendo nos dias de hoje viver uma vida dupla: servir a Deus e servir ao mundo. Muitas pessoas vivem uma vida aqui no templo, no domingo, se emocionam, até servem, ministram, cantam, tocam, pregam, mas vivem uma outra vida completamente diferente de segunda a sábado. Irmãos, como esperar por um poderoso avivamento com o celular cheio de música de Luan Santana, Michel Teló, Vitor e Léo e Anitta? Um jovem me perguntou essa semana: ah, pastor, se eu for no show do Jorge Mateus, eu vou ser excluído da igreja? Eu disse assim: não, você não vai ser excluído da igreja. É você mesmo quem vai se excluir. Ou você pensa que você vai lá no show do Jorge Mateus, vai pagar 60, 80 reais pela entrada, ou você pensa que vai lá e Deus vai estar com você e ainda vai te aplaudir e vai te dizer: que bom que você veio. Você acha que Deus vai com você? É ruim, hein? Precisamos abandonar ao pecado da vida dicotomizada. Na verdade, irmãos, nós temos uma vida apenas. Às vezes nós achamos que temos uma vida espiritual e uma vida material. Não. A Bíblia diz que se nós vivemos em espírito, andemos também em espírito. É preciso também o abandono ao pecado da infidelidade avarenta. Irmãos, como esperar por um poderoso avivamento? Como esperar que o nosso peito esteja ardendo de fogo por Deus com a infidelidade a Deus na entrega dos dízimos e das ofertas? Como esperar por um poderoso avivamento retendo, sonegando ou roubando de Deus? Um cristão chamado Samuel Chadwick escreveu acertadamente: de quantas maldições e humilhações ficaríamos livres se o povo de Deus contribuísse conforme as Escrituras orientam. Irmãos, quanto mais nossa igreja já poderia ter feito se simplesmente tivéssemos mais pessoas fiéis? Como a gente vai querer que a nossa igreja esteja pegando fogo, esteja vivendo um momento agradável na presença do Senhor, esteja desfrutando da plenitude de Deus, vivendo na infidelidade avarenta? Eu também diria que é preciso deixarmos o abandono ao pecado da apatia espiritual. Pecado da apatia espiritual. Muitos crentes estão apáticos, crentes sem poder, crentes sem frutos, crentes em si mesmados, vivem unicamente em torno de si mesmo, satisfeitos com o seu progresso, entre aspas, espiritual, que não choram mais pelos seus pecados, estão habituados ao pecado. O abandono à vida de pecado é a primeira condição para experimentarmos um poderoso avivamento sobre a nossa igreja e sobre a nossa vida. Abandono à vida de pecado. Essa é a primeira condição. A segunda condição: precisamos ter a alma sedenta

por Deus. Versículo 7, Isaías disse: e não há quem invoque o teu nome, que desperte e te detenha, pois escondeste de nós o rosto e nos consumiste por causa das nossas maldades. Isaías estava dizendo: olha, as pessoas não invocam mais o nome de Deus, as pessoas estão sem

assediado. A palavra assediado tem sua origem em sede. Assediado pelos prazeres terrenos, ninguém mais invocava o nome de Deus. Irmãos, se queremos de fato experimentar um poderoso avivamento, nós precisamos aumentar loucamente a nossa sede por Deus. Quantas vezes cantamos aqui dentro do templo, quero beber dos teus rios, Senhor, mas quando o Senhor começa a derramar sobre nós aquilo que tanto precisamos para sustento de nossa alma, aí a gente vai beber a água do bebedouro, a água da Sedai. Gente com sede de Deus acorda todo domingo e vem para a EBD, vem para o culto da manhã, vem para o culto da noite, faz parte de um pequeno grupo, sede de Deus. Ah não, domingo de manhã, tadinho das crianças, né? Acordam cedo a semana toda para ir para a escola, aí chamar para vir para a EBD de manhã cedo, não, vamos deixar dormir até mais tarde. Então não reclame se daqui 10 ou 15 anos ele não estiver nem aí para a igreja, não estiver nem aí para Deus. A gente precisa colocar sede nos nossos filhos desde cedo. Se hoje eu estou na presença de Deus e estou cada dia mais e mais sedento por Deus, é porque um dia meus pais me jogaram no ombro, carregaram debaixo de chuva, no sol, em qualquer circunstância, para que pudesse receber mais e mais de Deus. Tragicamente, irmãos, eu tenho visto muitas pessoas que cresceram na igreja, na adolescência, na juventude, até foram fervorosos, mas chegou a idade, na vida, chamo de da alta produtividade, veio a faculdade, veio o casamento, realização de sonhos pessoais, e perderam a sede de Deus. Eu não sei porque, irmãos, casamento parece que tem afastado pessoas de Deus, isso é incrível, mas são pouquíssimos aqueles que casam e continuam empolgados com Deus depois do casamento. O verdadeiro avivamento é precedido por corações sedentos por Deus. Aquilo que o salmista escreveu no capítulo 42, verso 1: como suspira a corça pelas correntes das águas, assim por ti, ó Deus, suspira a minha alma. A minha alma tem sede de Deus, do Deus vivo. Quando irei e me verei perante a face de Deus? Irmãos, quantas pessoas perderam a alegria de vir para a casa do Senhor? Quantas pessoas já não têm mais aquele desejo de, quando aproxima a noite do domingo, vir para a casa do Senhor? Quantas pessoas já não vivem mais o Salmo 122, alegrei-me quando me disseram, vamos à casa do Senhor? Muita gente tem substituído a sede de Deus pela sede das bênçãos de Deus. O avivamento vem quando temos mais sede de Deus do que dos milagres de Deus. O avivamento acontece quando temos sede por Deus, como um sedento clama, desesperado por água, e como a terra seca anseia pelas chuvas. O Senhor só derrama chuva sobre os sedentos. Se você estiver sobre os sedentos, profeticamente eu quero dizer que Deus está derramando sobre nós muita chuva que vai vir pelos próximos dias. Mas esse derramamento de chuvas do céu sobre nós só cairá sobre os sedentos. O avivamento da igreja é a nossa maior e mais urgente necessidade de hoje. Ah, irmãos, que Deus desperte mais sede em nossos corações. Sede pela palavra de Deus, sede pela intimidade com Deus através da oração. Nunca houve um avivamento espiritual em lugar ou país algum que não começasse com um movimento de oração. Quando Deus quer visitar o seu povo com um avivamento, antes Ele o leva a uma sede insaciável por uma vida de oração. Irmãos, é tempo de nos voltarmos para Deus com um coração sedento. Sabe, eu fico impressionado às vezes. Nós temos tempo para todas as coisas. Nós temos tempo para estudar, temos tempo para trabalhar, temos tempo para descansar, temos tempo para ir na academia, temos tempo para falar de esporte, quem está em cima, quem está embaixo, temos tempo para ficar na internet, e muitas vezes não temos tempo para orar. Quantas vezes você já veio no Manhã com Deus? Quantas vezes você já veio nas vigílias de oração que promovemos? Temos perdido a sede de Deus. Irmãos, a condição necessária para um poderoso avivamento

0: avivamento é o abandono da vida de pecado e a alma sedenta de Deus. Posto esta condição, Isaías nos declara a essência do avivamento. Está no verso 8, o último que lemos. Mas agora tu és nosso Deus, ó Senhor, nós somos o barro e tu és o nosso oleiro, e todos nós somos obra das tuas mãos. Deus é chamado de pai pelo profeta, um pai que quer o melhor para os seus filhos. E Deus também é visto como o oleiro, como o oleiro, nós o barro. O avivamento não é outra coisa a não ser do que Deus quebrando a nossa vida e nos fazendo um vaso novo. Eu ainda quero observar neste texto que considero como o resultado do poderoso avivamento. Isso está na parte B do verso 2, no verso 3 e no verso 4. Assim nos escreveu Isaías: para que os teus adversários conhecessem o teu nome e as nações tremessem diante de ti, quando fazias coisas terríveis que não esperávamos, descias e os montes tremiam à tua presença. Porque desde a antiguidade não se ouviu, nem com o ouvido se percebeu, nem com os olhos se viu outro Deus além de ti, que agisse em favor daquele que nele espera. Irmãos, todo avivamento genuíno que já aconteceu na história do povo de Deus, seja no Velho Testamento, no Novo Testamento ou ao longo desses 2000 anos de história da igreja, todo avivamento genuíno que já aconteceu, ele produziu alguns frutos marcantes. O avivamento sempre traz uma compreensão da verdadeira espiritualidade, o que realmente é fé. O avivamento produz aumento do amor a Deus e às pessoas. O avivamento faz as pessoas desejarem mais o céu do que a terra. O avivamento impulsiona as pessoas a servirem. O avivamento produz efeitos sobrenaturais no mundo. O avivamento acontece na igreja, no meio do povo de Deus, na vida dos servos de Deus, mas ele transborda para o mundo. Porque quando Deus inflama o seu povo, quando Deus desce sobre o seu povo e realiza a sua obra de maneira plena na vida do seu povo, o mundo reconhece que o nosso Deus é o único Senhor e teme o seu nome. Quando o povo de Deus se arrepende, ora, busca intensamente a presença de Deus e abandona as práticas, as atitudes e os comportamentos pecaminosos, então Deus, por sua graça e misericórdia, taca fogo no coração do seu povo. Ele manifesta a sua doce presença, opera maravilhas extraordinárias, convencendo e convertendo até o mais duro de todos os corações. O resultado do avivamento é cristãos fervorosos, cristãos de oração, cristãos impactados pela palavra de Deus, cristãos consagrados, cristãos dizimistas e ofertantes, cristãos que influenciam a sociedade pelo seu testemunho, cristãos que são bênção para a sua família, para a igreja, para a cidade, para o país e para o mundo. O resultado do avivamento não é outra coisa a não ser vidas salvas para a glória de Deus. Finalmente, irmãos, eu me lembro da oração feita pelo apóstolo Paulo aos Filipenses. Paulo orou pedindo que aqueles cristãos fossem cheios de toda a plenitude de Deus. O que é isso, senão o avivamento? Estarmos cheios da plenitude de Deus. Irmãos, há crentes que passam a vida toda e jamais são despertados. Não oram, não estudam a Bíblia, não ganham uma pessoa sequer para Cristo. São como a figueira murcha, só folhas, mas nenhum fruto. Não basta ser membro da igreja, é preciso ser cheio do Espírito Santo de Deus. Não basta frequentar a casa de Deus, é preciso ter o coração pegando fogo.
1: Não basta honrar a Deus com os lábios, cantar. É preciso ter o coração derramado na presença de Deus. Irmãos, precisamos urgentemente clamar a Deus para que Ele fenda os céus e venha sobre nós, nos inflamar, nos aquecer e nos despertar para uma vida de entusiasmo espiritual. Essa deve ser a oração de nossa igreja, essa deve ser a oração que devemos fazer nesta noite. Eu gostaria de me dirigir neste momento diretamente aos jovens de nossa igreja. De maneira preconceituosa, muitos acham que apenas as pessoas mais idosas é que são pessoas de oração. Muita gente pensa ou tem pensado que o clamor por um avivamento espiritual é coisa apenas para aqueles irmãos de cabeça branca. Eu gostaria de dizer a vocês, adolescentes e jovens que estão aqui nesta noite, vocês podem começar um grande movimento de clamor por um avivamento espiritual hoje. Boa parte dos maiores movimentos de avivamento espiritual que se tem notícia na história não começou com os pastores, não começou com os diáconos, não começou com os irmãos mais idosos. Teve início exatamente com as pessoas mais jovens. Um dos maiores avivamentos da história da igreja evangélica na Inglaterra no século XVIII começou, sabe aonde? No ambiente universitário, com jovens cristãos. Quando aqueles jovens, eles decidiram parar por um certo momento de suas atividades escolares e acadêmicas, e eles se ajuntavam em algum lugar, em algum cantinho, para orar, pedindo a Deus por um despertamento espiritual na vida da igreja inglesa. E assim, esses pequenos grupos de oração, que eles chamavam de clubes de oração, eles foram aumentando, aumentando, aumentando. Em pouco tempo, toda a Inglaterra foi tomada por um despertamento missionário que se estendeu pelo mundo afora. Tudo resultado de universitários ingleses, jovens, que decidiram tão somente orar. No chamado País de Gales, um jovem por nome Evan Roberts, ele iniciou uma pequena reunião de oração na cidade de Lagur, em 1904. E aquele país tão pequeno, cuja população hoje não passa de 3 milhões de pessoas, extensão territorial a metade do estado do Rio. Mas aquele jovem Evan Roberts, ele começou a orar pedindo por um avivamento espiritual em seu país. O movimento espalhou pelo país afora. 6 meses depois, mais de 100 mil pessoas já tinham se convertido a Cristo. Irmãos, quem sabe Deus, pela sua graça, nesta noite, se manifeste, assim como tantas vezes se manifestou no passado, realizando coisas extraordinárias. Irmãos, quem sabe Deus, pela sua graça, inflame pelo menos um coração aqui hoje, a começar a orar por um poderoso avivamento em nossos dias. Quem sabe Deus, na sua graça, nos leve à decisão de não prosseguirmos por mais nenhum dia, nenhum minuto, sem clamarmos a Deus com toda a nossa alma: ó Deus, fenda os céus e desça, Senhor. Ó Deus, que o Senhor visite a nossa igreja com poder, com graça, com unção, com um renovo, com um despertamento, com um poderoso avivamento, para que a tua glória seja manifesta cada vez mais e mais aqui neste lugar, para a glória do Senhor. Irmãos, certamente que se orarmos assim, a nossa vida nunca mais será a mesma, a nossa igreja não será a mesma, nunca mais, os nossos cultos não serão mais os mesmos, a nossa família não será mais a mesma. Ó Deus, que os céus se abram sobre a nossa igreja e que o teu fogo faça nos ferver. Ó Deus, que nesta noite nós possamos voltar para as nossas casas com uma nova consciência espiritual.

0: Eu queria neste momento pedir a você que abaixasse a sua cabeça. Eu não sei como essa palavra chega ao seu coração. Eu não sei como ela alcança o seu coração. Eu não sei o quanto o seu coração está receptivo dessa palavra. O que eu sei é que o Deus que desde a antiguidade tantas vezes já tacou fogo na vida de tantos dos seus servos no passado, na vida do seu povo tantas vezes, Ele deseja fazer isso nesta noite. O Senhor deseja reacender a chama em nosso coração. Eu não sei como está a chama de seu coração. Deus sabe. Peça a Ele para mostrar a você nesta hora em que situação você está. Será que você está precisando clamar por um poderoso avivamento na sua própria vida? Eu queria nesse momento convidar você que entende que precisa clamar por um avivamento pessoal. Queria convidar você a ficar de pé se você assim desejar. Queria convidar você a, nesta noite, orar junto comigo. Senhor, taca fogo na minha vida. Taca fogo. Que a chama nunca se apague. Irmãos, esse deve ser o nosso clamor. Oh, se fendesse os céus e descesse. Eu queria desafiá-lo a permitir que o Espírito Santo de Deus trabalhasse tanto na sua vida, mas tanto, que a sua vida nunca mais será a mesma. De que você vai se recordar, dentro de algum tempo, desse dia de hoje, quando Deus incendiou o seu coração e fez você voltar de onde de nunca deveria ter saído, no centro da vontade de Deus. Você já ficou de pé, mas se você quiser sair do seu lugar e vir aqui à frente ao altar do Senhor, você tem a liberdade para fazer isso também. Se você quiser vir para mais perto ainda desse lugar de onde Deus tantas vezes fala conosco, de onde Deus tantas vezes nos chama de volta para a gente não se desviar do caminho dele, você pode vir se você assim quiser. Ó Deus, que o céu se abra sobre nós, Senhor. Que a tua igreja aqui neste lugar, que o teu povo possa, ó Deus, experimentar mais e mais ainda da tua presença, Senhor. Que o Senhor possa rasgar os céus e descer sobre nós, ó Deus. Que a tua igreja seja cada dia mais e mais revestida do teu poder. Ó Deus, que a nossa vida seja impactada pelo poder da tua palavra, Senhor. Que o Teu Espírito Santo possa ter liberdade, Senhor, de nos conduzir cada dia mais e mais ao centro da Tua vontade. Pai, que a nossa igreja nunca mais seja a mesma a partir desta noite, ó Deus. Que possamos experimentar um grande avivamento. Ó Deus, que o Teu poder sobre a nossa vida possa cada dia mais e mais ser real, Senhor. Que nós possamos ver vidas e mais vidas sendo salvas, para a honra e glória do nome do Senhor. Que o Senhor possa aumentar o fogo sobre o nosso coração, ó Deus. De alguma maneira nós queremos ter mais sede de Ti. Nós temos um anseio cada vez mais e mais pela Tua presença. Não permita, Senhor, que a gente se perca nesta vida com os prazeres deste mundo. Ó Deus, que a gente busque cada dia mais e mais viver de acordo com o Teu querer. Ó Pai, ser com a vida de cada pessoa que está aqui nesta noite, desde a menor criança, ó Deus, os jovens, os adultos, os idosos, que nós possamos nesta noite iniciar um grande movimento de clamor ao Senhor, para que o Senhor fenda os céus e que o Senhor desça sobre nós, Senhor Deus. Ó Deus, abençoe a vida da liderança de nossa igreja, abençoe os múltiplos ministérios que temos, ministério de louvor, abençoe, ó Pai, o ministério diaconal, abençoe os líderes de pequenos grupos, os professores da escola bíblica dominical. Ó Deus, que o Teu Espírito Santo possa nos encher cada dia mais e mais, a vida dos pais, a vida das mães, a vida dos filhos. ó Deus, que haja um despertamento na vida de cada um de nós, que a gente não queira nada além de Ti, ó Pai, que possamos a cada dia viver debaixo do Teu poder, desfrutando da Tua presença, Senhor, santa em nossa vida. Muito obrigado, Senhor. Muito obrigado porque o Senhor falou aos nossos corações nesta noite. Nós estamos saindo daqui com o nosso coração ardendo muito mais ainda de amor pelo Senhor. Ó Pai, muito obrigado porque o Senhor é o nosso Pai. Tu és o barro e nós somos o oleiro. Então faça da nossa vida aquilo que o Senhor quiser. Muito obrigado por tudo, Senhor. Oramos no nome de Jesus. Amém e amém.
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Olá, queridos, bom dia. A graça e a paz do Senhor Jesus para você, para todos nós, neste novo dia, nesta sexta-feira, dia 17 de julho do ano 2026. Que você tenha um bom dia, que tenhamos um bom dia abençoado por Deus, em nome de Jesus. Sexta-feira abençoada, em nome de Jesus. Final de semana também muito abençoado para todos nós, em nome de Jesus. Estamos juntos neste novo dia e a partir de agora, até o meio-dia, além de você ouvir o melhor da música evangélica, você vai participar da nossa programação. Você vai responder a pergunta de hoje, do desafio bíblico. Nós continuamos aqui a nossa caminhada pela palavra do Senhor, no livro de 1 Crônicas. Então você vai abrir a sua Bíblia em 1 Crônicas, vai participar com a gente, vai responder o desafio bíblico e nós vamos juntos aprendendo essa maravilhosa palavra do Senhor. Amém? Abra sua Bíblia ou seu aplicativo de Bíblia e vem participar também do desafio bíblico. É um livro por temporada, é um capítulo por dia. Seguindo a ordem da Bíblia, estamos no livro de 1 Crônicas. Vem participar com a gente, vem aprender a palavra do Senhor na 104 FM Novo Som. Abra sua Bíblia ou acesse o seu aplicativo de Bíblia para você responder a pergunta, para você participar com a gente, ok? WhatsApp 9984-9004, DDD 22 ou Área 22. Você pode participar também pelo grupo do Desafio Bíblico e pelas redes sociais da FM Novo Som, @rádio104FM Novo Som, @rádio104FM Novo Som. Aproveite para você seguir também a FM Novo Som nas redes sociais. Gente querida, aproveitando aqui a abertura do programa, mandar um abraço com muito carinho para você, aniversariante do dia de hoje, aniversariante desta semana. Você que também comemorou mais um ano de vida ontem, parabéns para vocês, felicidades. Um grande abraço de toda a equipe 104 FM. Eu quero mandar um abraço aqui com muito carinho para a irmã Silvia Maria, lá da Quinta Igreja Batista, no bairro Frigorífico. A Silvia comemorou mais um ano de vida ontem. Parabéns para você, Silvia, da Quinta Igreja Batista. Que o Senhor nosso Deus continue te abençoando poderosamente, em nome de Jesus. Que você tenha um feliz ano novo de vida na presença do Senhor nosso Deus. Amém? Recebi aqui, como sempre, né? Recebo muitas mensagens bonitas no WhatsApp e hoje tem uma mensagem que está escrito dessa maneira. Hoje é sexta-feira, 17 de julho do ano 2026. Que você tenha um bom dia. Não tenha medo de desacelerar quando for preciso. Descansar não é sinal de fraqueza, é sabedoria para continuar a caminhada com mais equilíbrio. Cuide da sua mente, do seu coração e da sua fé. Você será muito mais forte quando aprender a respeitar os seus próprios limites. Que Deus renove suas forças nesta manhã de sexta-feira. Amém? E gratidão aí a Deus pela vida de quem enviou essa mensagem tão abençoada. Nós recebemos muitas mensagens pelo WhatsApp, pelo Instagram, pelo grupo do Desafio Bíblico. Deus abençoe todos vocês poderosamente, em nome de Jesus. Gente querida, vamos ouvir aí a canção que faz parte da abertura do nosso programa, declarando que teremos um dia muito abençoado, direcionados e guiados pelo Espírito Santo de Deus, em nome de Jesus. Assim seremos neste novo dia, assim viveremos neste novo dia e o nosso dia será abençoado por Deus, em nome de Jesus. Deus te abençoe, em nome de Jesus. Bom dia, gente querida. Música.

todos os dias, a cada manhã. As misericórdias dele, do Deus eterno, se renovam sobre cada um de nós. Eu não vou desperdiçar o dia de hoje com coisas vãs. Esse é o dia que Deus fez para nós. Bom dia.

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1: É o sucesso em dois tempos, é o Duplex 104, a primeira edição, e você vai ouvir duas canções lindas do Carlinhos Félix em dois tempos para você. O primeiro sucesso, Cristo te faz bem, e o segundo sucesso, Maestro da Criação. Primeira edição do sucesso em dois tempos, Duplex 104, e você vai ouvir essas duas canções do Carlinhos Félix, que estará presente aqui em Itaperuna no mês que vem, mês de agosto, no dia 8 de agosto, às 19 horas, lá na Primeira Igreja Batista de Itaperuna, na PIB. E você não pode ficar de fora, vai ser uma noite muito especial, porque será a noite da celebração dos 37 anos do CONABENF. O CONABENF marcou vidas, fortaleceu amizades, edificou famílias e deixou lembranças que permanecem até hoje em nossos corações. Agora chegou o momento de nos reencontrarmos para celebrar tudo aquilo que Deus fez e continua fazendo através dessa história. Dia 8 de agosto, às 19 horas, na Primeira Igreja Batista de Itaperuna, participação especial do cantor Carlinhos Félix, comemorando assim os 37 anos do CONABENF, Congresso dos Adolescentes Batista do Extremo Norte Fluminense. Um movimento que ao longo do tempo, ao longo das décadas, marcou muitas vidas e fortaleceu muitas amizades, edificou famílias e contribuiu para a formação espiritual de inúmeras lideranças cristãs. Então você que está ouvindo a 104 FM Novo Som está sendo convidado, convidada para participar no dia 8 de agosto às 19 horas da grande noite de celebração ao Senhor pelos 37 anos do CONABENF. Dia 8 de agosto será no sábado às 19 horas na PIB, Primeira Igreja Batista de Itaperuna, no centro da cidade. Bom dia, gente querida.

Muito bem, bom dia, gente querida. Nós ouvimos Carlinhos Félix na primeira edição do Sucesso em Dois Tempos, do Plex 104, que volta 11h20 da manhã. Você vai participar, a partir de agora, do nosso desafio bíblico. É um livro por temporada, é um capítulo por dia. Seguindo a ordem da Bíblia, estamos em 1 Crônicas. Vem participar com a gente, vem!

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3: É um livro por temporada, um capítulo por dia, seguindo a ordem da Bíblia. Estamos aqui em 1 Crônicas. E você vem participar com a gente, vem responder a pergunta de hoje. Você pode participar pelo 99849004, DDD 22 ou área 22. Você pode participar também pelo grupo do Desafio.

0: você ouviu a programação gravada, mas preste atenção aí na pergunta de hoje, que você vai achar a resposta rapidinho e vai aprender junto com a gente aqui na 104. Por sua infidelidade, o povo de Judá foi levado prisioneiro ou cativo para que lugar? Essa é a pergunta de hoje do desafio bíblico de hoje, correspondendo ao capítulo de ontem. Então, como ontem a programação foi gravada, não teve o desafio bíblico, essa seria a pergunta de ontem. Então, estou fazendo a pergunta hoje no capítulo de ontem. Nós seguimos a ordem da Bíblia. Então, preste atenção. Por sua infidelidade, o povo de Judá foi levado prisioneiro ou cativo para que lugar? Essa é a pergunta de hoje do nosso desafio bíblico. Já sabe a resposta? Vai se localizando aí na sua Bíblia ou no seu aplicativo de Bíblia. Estamos em 1 Crônicas. Vem participar com a gente, vem responder o desafio bíblico. Vou falar mais uma vez a pergunta de hoje. Por sua infidelidade, o povo de Judá foi levado prisioneiro ou foi levado cativo para qual lugar? É a pergunta de hoje do desafio bíblico. Está no ar e você vai participar com a gente. Vem responder, vamos aprendendo juntos essa maravilhosa palavra do Senhor. Bom dia, gente querida.
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6: 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Bom dia, gente querida. 9 horas mais 45 minutos aqui na 104 FM, novo som. Vamos juntos até o meio-dia. E você participando com a gente, você respondendo o nosso desafio bíblico. Abra a sua Bíblia no livro de 1 Crônicas. Vem participar, vem responder a palavra de Deus. A pergunta de hoje do desafio bíblico é a seguinte: por sua infidelidade, o povo de Judá foi levado prisioneiro ou cativo para qual lugar? Para onde? Essa é a pergunta de hoje do desafio bíblico. Já sabe a resposta? Vem participar, vem responder. 99849004 DDD 22 ou área 22. Pode participar também pelo grupo do Desafio Bíblico no WhatsApp. Se você quiser participar deste grupo, é só solicitar o link de acesso ao grupo para você participar também. E você pode participar ainda pelas redes sociais da FM Novo Som, @rádio104FM Novo Som, @rádio104FM Novo Som. 9h46, a hora certa para você que tá com a gente na 104 FM Novo Som. Mandar um abraço aqui com muito carinho para Cida, do bairro Vinhosa. da Igreja Metodista Wesleyana e os irmãos da Igreja Metodista Wesleyana. Eles estão realizando um bazar hoje, sexta-feira. Começou 9 horas da manhã. O bazar na Igreja Metodista Wesleyana, ao lado da peixaria no bairro Vinhosa, em frente à pracinha. Então, tá acontecendo um bazar ali hoje, sexta-feira. Começou 9 horas. Tem peças a R$2, R$5 e R$10. Então, aproveite para você fazer as suas compras no bazar da Igreja Metodista Wesleyana, aqui no bairro Vinhosa, em frente à pracinha do bairro Vinhosa, ao lado da peixaria. Esse bazar começou hoje, 9 horas da manhã, então tem tempo ainda de você correr para lá, você passar lá no bazar da Igreja Metodista Wesleyana, aqui no bairro Vinhosa, e aproveitar e fazer as suas compras. Tem muitas roupas, calçados, muitas peças na promoção a R$2, R$5 e R$10. Um abraço aí para os irmãos da Igreja Metodista Wesleyana. Participando aqui com a gente, a Cida, do bairro Vinhosa. Ela oferece para os ouvintes, para sua família e também para os irmãos da Igreja Metodista Wesleyana, no bairro Vinhosa. Um abraço para vocês, queridos. A paz do Senhor Jesus também. A Silvia Maria, lá do bairro Niterói, respondeu o desafio de hoje corretamente. Deseja a todos um dia abençoado. Amém. Um abraço para você, Silvia, do bairro Niterói. Tá certa a resposta, Deus te abençoe. Participando aqui com a gente também na programação da 104, a Célia Marçal do Lions respondeu o desafio de hoje corretamente. Tá certa a resposta, gente querida? Ela sempre pergunta isso. Tá certa a resposta, Célia? Um abraço para Célia Marçal do Lions. Obrigada pelo carinho, pela audiência. A Noêmia, do centro da cidade, participa com a gente também e oferece as próximas canções para os ouvintes, para sua família, também para todos do setor de laboratório e patologia do Hospital São José do Avaí. Um abraço aí para vocês. Obrigada pelo carinho, pela audiência. Deus abençoe cada um de vocês em nome de Jesus. As mães e os pais do Desperta Débora e Homens de Coragem estão oferecendo as próximas canções para os internos e funcionários ali do presídio e da Casa de Custódia. Um abraço para todos vocês aí no presídio, na Casa de Custódia. Deus abençoe vocês poderosamente em nome de Jesus. André e Felipe, recordação para você na 104. Chuva de poder. Bom dia, gente querida. Graça e paz.

0: gente querida, bom dia, ouvimos André e Felipe e a canção Chuva de Poder. Ótimo dia para você que tá com a gente na 104 FM Novo Som, obrigada pelo carinho, pela audiência, Deus abençoe cada um de vocês em nome de Jesus. Nós temos aqui a participação da Joana Dark Andrade, lá do bairro Carulas, um abraço para você, irmã Joana. Ela respondeu o desafio de hoje corretamente, deseja a todos um bom dia e a paz do Senhor Jesus. Bom dia para todos vocês, a paz do Senhor Jesus, obrigada pelo carinho, pela audiência. Participando aqui também a Cleusa Ferreira do Lions, oferece para os ouvintes, para sua família, para os aniversariantes do mês de julho, para todos que estão ouvindo a 104 FM, para o Jorginho da Quitanda, para o Renato Vendedor, também oferece para Lígia Gomes do Niterói e sua família, para Ione Poubel da Vinhosa e sua família, para Ireni Eleutério, lá de Retiro do Muriaé, para todos do grupo do Desafio Bíblico e para todos que moram no bairro Lions. Um abraço para todos vocês aí do Lions, né? Bairro Lions, Presidente Costa e Silva. Obrigada pelo carinho, pela audiência. A participação também vem da Ireni Eleutério, lá de Retiro do Muriaé. Deseja a todos um bom dia, a paz do Senhor Jesus. Já respondeu também um desafio bíblico e gostaria de ouvir a canção com a comunidade Vila da Penha, vocal da Aline Barros. E a canção Consagração oferece para todos nós aqui da rádio e para a Aline também. Amém. Um beijo para você, irmã Ireni Eleutério, lá de Retiro do Muriaé. Obrigada pelo carinho, pela audiência. Nós vamos ouvir também na sequência a participação do José Carlos Pacheco do Marcatempo. Você ouve a Novo Som e a Novo Som ouve você. Ele já respondeu o desafio bíblico de hoje corretamente e vai participar pelo WhatsApp. Você ouve a Novo Som e a Novo Som ouve você. Você também pode participar com a gente e você pode enviar sua participação pelo WhatsApp 99849004. 99849004. Vamos ouvir então a participação aqui do José Carlos Pacheco do Marcatempo. Bom dia, gente querida.
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2: Gostaria de ouvir um hino de louvor com José de Paula, O Amor é Tudo. Ofereço para minha companheira Alice Duarte, para a missionária Ângela Seab, Deusindo lá e sua família, para vocês aí da rádio, o pastor Wellington do Carula, o diácono Eduardo, irmã Romilda, irmã Mari, irmã Eliane, pastor Wesley aqui do Hoje Florestal, Niquinho do Limoeiro, Marquinho da oficina de bicicleta, e para todos os demais ouvintes, desejando um final de semana abençoado em nome do Senhor Jesus Cristo.

0: 10 horas mais 2 minutos.
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3: 10:07, bom dia, Deus te abençoe. Por aqui nós começamos a edição de hoje da Caravana de Louvores da 104 FM Novo Som. Participando com a gente hoje na Caravana de Louvores da 104 FM, o José Carlos Pacheco do Marca Tempo. Eu até coloquei o áudio dele no bloco anterior, mas essa é a Caravana de Louvores de hoje do José Carlos Pacheco do Marca Tempo. Então, um abraço para você, José Carlos Pacheco do Marca Tempo, e vamos ouvir a Caravana de Louvores de hoje. Já ouvimos o áudio dele no bloco anterior e você vai ouvir agora as canções da Caravana de Louvores de hoje. Caravana de Louvores, hoje sexta-feira, 17 de julho do ano 2026. Hoje é do José Carlos Pacheco do Marca Tempo. Bom dia, gente querida!

0: 10h28, bom dia. Essa foi a última de hoje da Caravana de Louvores da 104 FM. Quem participou hoje foi o José Carlos Pacheco, do Marca Tempo. Caravana de Louvores está de volta na semana que vem. Bom dia, gente querida.
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4: 10h34.
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0: 8h45 na 104 FM. Bom dia, Deus te abençoe. Sérgio Lopes, em dois tempos pra você. Essa foi a segunda e última edição do Sucesso em Dois Tempos. O Duplex 104 que volta na semana que vem. 9h20 da manhã e 11h20 da manhã. Minha gente querida, a pergunta de hoje do desafio bíblico, ela foi baseada em 1 Crônicas, capítulo 9, versículo 1. Por sua infidelidade, o povo de Judá foi levado prisioneiro ou cativo para qual lugar? Para onde? Essa foi a pergunta de hoje do nosso desafio bíblico. Vamos para a palavra? 1 Crônicas, capítulo 9, versículo 1. Por sua infidelidade, o povo de Judá foi levado prisioneiro para a Babilônia. Essa foi a resposta de hoje do nosso desafio bíblico. Eu quero agradecer o seu carinho, a sua audiência. Nós temos aqui também a participação da Lígia Gomes, do Niterói. Ela já tinha respondido o desafio bíblico corretamente. Um abraço para você, Lígia Gomes, do Niterói, e toda a sua família. Obrigada pelo carinho, pela audiência. Deus abençoe vocês em nome de Jesus. Um abraço para todos vocês. A gente se fala na semana que vem, permitindo assim o Senhor nosso Deus. Bom final de semana. Deus abençoe vocês poderosamente. Até lá, gente querida.
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paz do Senhor Jesus, estamos chegando aí até o teu lar, pelas ondas sonoras da rádio FM 104.9, esta rádio que tem compromisso com a palavra de Deus. Mais uma vez, pela infinita misericórdia do Senhor nosso Deus, Ele tem nos proporcionado esta oportunidade de nos retornarmos mais uma vez aos estúdios desta rádio para levar até você palavras de vida eterna. Nesse momento nós iremos orar agradecendo a Deus por essa oportunidade, porque só Ele poderia nos proporcionar. Então vamos orar agradecendo a Deus por esse dia. Senhor Deus e Pai, rendemos-te graça, Senhor Deus, por essa oportunidade ímpar em nossas vidas. Porque daqui a pouco, ó Pai, ficará na história.

nunca mais voltar a esse dia, nunca mais voltar a esse momento, mas que esse momento, ó Pai, que estamos aqui, seja o momento em que nós estamos aqui escrevendo a nossa história. Ó Pai, que seja um momento de fé, que as águas, ó Pai, da chuva seródia possa estar, ó Pai, molhando as raízes da nossa fé, nos fortalecendo, nos, ó Pai, aleluia, alimentando de forma especial, de que da qual nós possamos prosseguir firme, caminhando nesta fé, nesse propósito, Deus, de levar aos corações daqueles que estão nos ouvindo palavras de vida eterna. Abençoa cada ouvinte, cada um que está aí com seu rádio sintonizado, cada patrocinador do programa Vida Só em Jesus. Abençoa, Senhor Deus, de uma forma especial. Supre suas necessidades. Continua, Pai, enviando seus clientes, ó Pai, dando saúde, libertando toda a obra do mal, acampando os teus filhos com os teus anjos. Aqueles que estão, ó Pai, hospitalizados, aqueles que estão passando por momentos difíceis, ó Pai, visita, abençoa de uma forma especial. Em nome do Senhor Jesus, toma nossas vidas nas tuas mãos, abençoa o Lucas, sua esposa Aline, seu filhinho. Ó Pai, toma nas tuas mãos. Guarda essa família, Pai, esta rádio que tem sido canal de bênção, Pai, veículo, Pai, para levar aos corações daqueles que estão nos ouvindo palavras de vida eterna. Por isso, continua abençoando, dando saúde, repreendendo todo o mal, sustentando os teus filhos. Assim nós oramos. Em nome do Senhor Jesus.

meus queridos, nós vamos à primeira participação nesta tarde. E quem participa desta vez é o nosso irmão Ideci Gonçalves Linaldo. Também né, ali a sua esposa Marinha, né? Eles que são ali ambos da igreja Assembleia de Deus 1º de Maio ali na congrega na igreja sede, né? Pede para ouvir o hino com Elizabeth Faria, excelência. Eles pedem para ouvir, também para oferecer para sua filha Charlene, né? E ambos os irmãos, pastor Paulo Silva e todos ali da igreja sede, a matriz. Vamos ouvir esse lindo louvor, excelência, com Elizabeth Faria.

Acabamos de ouvir esse lindo louvor e agora nós vamos a mais uma participação. Desta vez quem participa é nossa irmã Maria Aparecida, ali do bairro São Mateus. Ela pede para ouvir o hino Pai Cuida de... O Pai Cuida, Pai Tá Cuidando. E com o Tiago Rocha oferece ali para todos os ouvintes do programa Vida Só em Jesus, para sua família, né? Oferece ali para a igreja onde ela congrega, ali na Júlio César, né? Então vamos ouvir esse lindo louvor com Tiago Rocha, O Pai Tá Cuidando.

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Esse é o programa Vida Só em Jesus, chegando até o teu lar pelas ondas sonoras da Rádio FM 104.9, esta rádio que tem compromisso com a palavra de Deus. Nós vamos mais uma participação, dessa vez quem participa é a nossa irmã Cidinha Araújo. Nossa irmã Cidinha Araújo pede para ouvir o hino com Marco Aurélio.

sonda-me e oferece para o seu filho Glauber, para a nossa irmã Maria Ildes, Luzia, Paulinho, Tereza, a Luzimar, também a irmã Edilane Abreu, lá do bairro Bedim, também a nossa irmã Rita Cabral, seu esposo Isaías Santos, nossa irmã Cristina Boixate e o esposo dela também, José Adilson Boixate, também para a Regina Ferreira, aqui da Vinhosa, e todos os aniversariantes deste dia, e também para todos os ouvintes do programa Vida Só em Jesus. Vamos ouvir esse lindo louvor com Marco Aurélio, Sonda-me.

Vamos a mais um louvor nessa tarde. E agora quem participa é a nossa irmã Raquel Lima. Pede para ouvir o hino Sobreviver, né? Com Sara Farias. Oferece para todos da sua família, oferece para todos aqui da rádio. Também o nosso irmão Isaac, ali da Congregação da Vinhosa, pede para ouvir esse lindo louvor, né? Com Sara Farias, Sobrevivi, e oferece para sua família e para todos os irmãos ali da Congregação da Vinhosa. Também o nosso irmão Fabiels pede para ouvir esse lindo louvor com Sara Farias, Sobrevivi, e oferece para sua mamãe, a irmã Maria de Fátima, para o pastor jovem, para todos ali da Igreja Batista, ali no bairro São Mateus. Vamos ouvir esse lindo louvor com Sara Farias, Sobrevivi.

acabamos de ouvir esse lindo louvor e nós vamos a mais uma participação. Desta vez quem participa é o nosso irmão João Batista. É, João Batista, mais conhecido como Quito. Alô, meu querido amado irmão, companheiro de longas datas, está aí sintonizado no programa Vida Só em Jesus. Ele que é um servo de Deus, que serve a Deus ali na Igreja Cristã do Brasil, está ali sintonizado no programa Vida Só em Jesus e pede para ouvir um hino, né, oferece para todos seus filhos, as suas filhas, seus netos, bisnetos e tataranetos. Meu querido irmão, tá vendo, meu ouvinte? Olha, ele é tataravô, que tem muito privilégio, não é verdade? Ele que pede para ouvir o lindo louvor com Rosas Nascimento, Portões Celestiais, e oferece para toda a sua família. Também a Denise Lessa, né, que está aqui comigo na rádio, né, está no período de férias. Daqui a pouco ela estará também orando aqui a Deus, dando a sua palavra, né? Ela está de férias e aproveitou para estar comigo aqui na rádio me auxiliando. Ela também pede para oferecer esse lindo louvor para sua avó Maria, para o Benício, para o Gabriel, né, para sua mamãe Cleide, para mim também, Demils, e para todos os amados irmãos ali da congregação da Vinhosa. Então você que está aí sintonizado, a Denise manda esse lindo louvor para todos vocês aí, tá bom? Vamos ouvir com Rose Nascimento, Portões Celestiais.

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esse é o programa Vida Só em Jesus, chegando aí até o teu lar, pelas ondas sonoras da rádio FM 104.9, esta rádio que tem compromisso com a palavra de Deus. Nós chegamos agora ao momento da palavra de Deus e nós queremos pedir a Denise, essa serva do Senhor Jesus, para que faça uma oração para que a gente possa entrar no momento da palavra de Deus. A parte

0: irmã Denise.
1: Pai do Senhor, boa tarde a todos os ouvintes que estão aí escutando, sintonizado na rádio, que o Senhor possa estar abençoando vocês, que você venha estar com o ouvido aberto e o coração também aberto para poder ouvir a palavra de Deus nessa tarde. Vamos orar. Senhor, meu Deus, meu Pai, Senhor, obrigado por mais uma vez podendo estar a falar com o Senhor, Pai, que o Senhor venha perdoar meus pecados, mas, Pai, Senhor, venha estar abençoando cada um que está ouvindo a Tua palavra, Pai.

0: aberto e o coração também aberto para ouvir a tua palavra, Pai. Pai, abençoa eles, Pai, guarda eles, cada um, Pai, que está ouvindo, Pai. E aqueles que, Pai, ajudam aqui na rádio, Pai. Pai, que o Senhor possa estar abençoando também os teus filhos, Pai. Em nome do Senhor Jesus, Pai, obrigado por tudo que o Senhor fez por nós, Pai. Pai, te entrego, Pai, essa tarde nas tuas mãos, Pai. Que a tua palavra venha estar, Pai, gravada em nossos corações, Pai. Abençoa o teu filho, em nome do Senhor Jesus. Obrigado por tudo. Amém.
1: Graças a Deus, esse momento tão especial e único em nossas vidas, poder ter minha filha aqui juntamente comigo, desempenhando esta obra que o Senhor Jesus nos designou, que é levar a palavra de Deus, espalhar essa mensagem a todas as nações, tribos, línguas, né? É assim a obra de Deus. Quero louvar a Deus pela vida da Denise, né? Por Deus dar ela essa coragem, essa força, essa dedicação, e que o Papai do Céu possa continuar abençoando ela, né? Em todos os seus sonhos e os seus projetos, que seja para a honra e glória do nome do Senhor Jesus. Amém? A palavra de Deus nessa tarde para nós, né? Do Sermão da Montanha ou do Sermão das Beatitudes, ou assim, o Sermão dos Montes, como muitos usam dizer, com a epígrafe do texto. E nesta tarde nós iremos fazer aqui o fechamento, né, desse Sermão da Montanha, né, que o Senhor Jesus, né, vendo a multidão, no capítulo 5, versículo 1 de Mateus, diz que Jesus, vendo a multidão, subiu um monte e, assentando-se, aproximaram-se dele os seus discípulos. E o Senhor Jesus, abrindo a sua boca, os ensinava dizendo: bem-aventurados. Então o Senhor Jesus trouxe para nós aqui uma série de recomendações para a vida daqueles que querem servir ao Senhor Jesus, ou aqueles que querem segui-lo, né? E o Sermão do Monte, né, tem esse objetivo, né? A nossa mensagem aqui nesta rádio, todas as sexta-feira, baseado no Sermão do Monte, tem como objetivo exemplificar os textos bíblicos, né? Com as passagens, com os comportamentos, as atitudes, os testemunhos e a convivência de pessoas que tiveram suas vidas transformadas ao ter uma vida de obediência e dedicação a Deus e conversão ao Senhor Jesus. Então, o ensino do Sermão do Monte, ele traz para nós, né, esta explicação, esta informação, que aquele que quer vir após o Senhor Jesus, como diz em Mateus 16:24, né, precisa alinhar a sua vida com a vontade divina, priorizando os propósitos de Deus em vez dos seus próprios desejos, né, que às vezes é desejo egoísta ou de um conforto pessoal. Porque na realidade, quando o Senhor Jesus estava pregando, curando, libertando vidas, as pessoas acompanhavam Jesus, mas estavam presas apenas às vezes pelo milagre, pelo suprimento das suas necessidades, sejam elas físicas, materiais, né, ou espirituais. Porque Jesus ali, ele curava, então o corpo físico era restaurado. Jesus multiplicava os pães, então ali a sua necessidade, saciada a sua fome, era saciado. E até mesmo quando Jesus deparava com pessoas oprimidas, Jesus os libertava. Então aquilo fazia com que a multidão seguia Jesus. Mas o Senhor Jesus tinha algo mais especial, mais profundo a revelar, que era o reino que estava preparado. E para poder fazer parte desse reino, adquirir esse direito, existiam algumas recomendações, porque não bastava só acompanhar pelo multiplicado pão, pela cura física ou espiritual. Precisava ter uma transformação, uma mudança nessa vida. Então o Senhor Jesus, subindo aquele monte, começou a ensiná-los. E ele começou, então, com o pobre de espírito. Nesta tarde nós iremos fazer o fechamento dessa sequência de mensagens, trazendo aqui, então, uma explicação baseada em cada ponto, fechando esse Sermão do Montanha, essa sequência de mensagem. Porque o pobre de espírito, na realidade, que o Senhor Jesus disse, era, no caso, o publicano. O publicano que conhecia a sua limitação e reconhecia a soberania de Deus quando

batia no peito e pedia misericórdia para Deus. Então, a gente vê que o fariseu não era dessa forma. O fariseu, ele exaltava a si mesmo, dizendo que ele não era como aqueles homens roubadores, aqueles homens, né, adúlteros, injustos. O fariseu dizia que não era como o publicano. E aí ele ainda justifica o porquê dele não ser como o publicano. Porque ele jejuava 2 vezes na semana e dava o dízimo de tudo quanto possuía. Então ele achava que aquilo que ele fazia era o suficiente. Também Nabucodonosor, ele também não foi um homem pobre de espírito. Porque ele dizia: não é esta grande Babilônia que eu edifiquei para a casa real? Olha, ele usa a palavra eu edifiquei. Com a força do meu poder, olha, com a força do seu poder. Aí ele fez, e para a glória da minha. Ele disse que é para a glória da magnificência dele. Ele não foi pobre de espírito, pois era sua capacidade, era sua força, era sua inteligência, era o seu poder. E na realidade, quando ser pobre de espírito é ser dependente de Deus. O Senhor Jesus queria deixar claro para eles que precisávamos ser pobre de espírito, aqueles que queriam segui-lo. E o que chora? Aqueles que choram, não é porque você não conquistou a casa que você tanto esperava. Não é porque você não conseguiu comprar o carro que você tanto queria. Ah, aquele emprego do sonho que você estudou tanto. Ah, não. Não é o filho como Ana, que sonhava ser mãe. Não era a vinha de Nabote como o rei Acabe queria tanto possuí-la. Não, não é este choro. Este choro que o Senhor Jesus está se referindo é o choro por causa do pecado. Porque você pode conquistar um carro, uma casa, pode conquistar uma vinha, pode ter um filho, mas você pode não ter o direito de salvação. Mas o choro de Pedro, de arrependimento por ter pecado, este choro fez com que ele teve novamente a comunhão com o Senhor Jesus e dando-lhe o direito de salvação. Este é o choro que o Senhor Jesus está nos ensinando. Ele quer te consolar com o direito de você ser reconciliado com Deus por meio de Jesus. E os mansos? Bem-aventurados os mansos. Por quê? Porque eles herdarão a terra. Existe uma terra, o salmista escreveu no Salmo 37, versículo 11, existe uma terra à espera dos mansos para se deleitar na abundância de paz. Como Moisés, homem manso, que suporta os questionadores. Você fica bravo quando alguém te questiona? Quando alguém fala alguma coisa a seu respeito? E você fica bravo, nervoso? Não, você precisa aprender com Moisés, como assim o Senhor nosso Deus deixou escrito que ele era um homem muito manso. Porque para o manso está preparado desde a fundação do mundo um local, uma casa, um lugar, que está escrito no livro de Mateus, capítulo 25, versículo 34. Então dirá o rei aos que estiverem à sua direita: vinde, benditos de meu Pai, possuí por herança o reino que vos está preparado desde a fundação do mundo. Ei, abre o seu ouvido aí que eu quero falar bem dentro do teu ouvido. Mas é só para os mansos que herdarão a terra e se deleitarão na abundância de paz. Pois ser manso é ser um bem-aventurado, ou seja, feliz. Diferente dos mansos, os bravos promovem violência, quer resolver tudo na força do braço, na base da espada, como Pedro, que sacou a espada e cortou a orelha do servo Malco. Mas na realidade o Senhor Jesus te quer um homem manso, e para ser um homem manso precisa de entrar nos ensinamentos que o Senhor Jesus estabeleceu através do Sermão do Monte. E agora, os que têm fome e sede de justiça, bem-aventurados são esses, porque eles serão fartos. Em Romanos, capítulo 3, versículo 24, diz que é mediante em Cristo, e em Cristo, e com Cristo, que o crente recebe sabedoria da parte de Deus e experimenta a justiça, ou seja, sendo justificado gratuitamente pela sua graça, pela redenção que há em Cristo Jesus. Você precisa, então, ser justificado. E a justificação

só por intermédio de Jesus. E o que significa ser justificado? Significa ser declarado inocente e livre de culpa diante de Deus. Isaías 43, versículo 25, o Senhor deixou claro através do profeta Isaías: sou eu mesmo, aquele que apaga as suas transgressões por amor de mim, e que dos seus pecados não me lembrarei. Em vez de depender de méritos ou boas ações, a pessoa que crê no Senhor Jesus recebe o perdão de seus pecados gratuitamente. Você não precisa pagar, porque esse resgate que vem através por meio da redenção, que é ser resgatado, ser liberto, ser salvo, ser comprado de volta. Imagine um escravo que é libertado após alguém pagar o seu preço. Não é verdade? Jesus pagou o resgate por nós com o seu próprio sangue, nos libertando da escravidão do pecado e da morte. Nós estávamos condenados, mas o Senhor Jesus pagou o preço daquilo que nos condenava, que era o pecado, para nos perdoar e nos dar o direito de libertação. É por isso que em 1 Pedro capítulo 1, versículo 18 ao 19, diz que, sabendo que não foi com coisas corruptíveis, não foi com prata, nem com ouro que você foi resgatado dessa vã maneira de viver, mas com o precioso sangue de Cristo Jesus, o sangue de um cordeiro imaculado e incontaminado, um sangue puro, limpo, é o sangue do Senhor Jesus. Você já foi alcançado por esse sacrifício? Você reconheceu Jesus como Salvador da sua alma? Ah, meu querido, e os misericordiosos? O Senhor Jesus também queria ensinar para nós que nós precisamos usar de misericórdia também, porque Ele usou de misericórdia para conosco, enviando o Seu Filho para morrer com esse sacrifício. E agora também, após sermos salvos em Cristo Jesus, nós precisamos também usar a misericórdia. E o Senhor Jesus ensinou, né, que até um copo d'água fria, como está escrito em Mateus 10, 42, que dermos a alguém com sede, estaremos atendendo as recomendações do grande Deus Jeová. E o Senhor Jesus, Ele exemplifica, porque toda palavra tem esse objetivo de nos explicar, com passagens bíblicas, de como precisamos atuar como servo de Deus. E o Senhor Jesus, então, exemplifica ali para o doutor da lei que é preciso fazer o bem. Agora, abre o seu ouvido aí. Por favor, abre o seu ouvido. É fazer o bem porque você é salvo. E não fazer o bem para ser salvo. Você ouviu? É fazer o bem porque você é salvo. Então, você que já recebeu Jesus, é bom que você pratique boas ações. E não fazer o bem para ser salvo. Porque no livro de Efésios, capítulo 8, versículo 9, 8 e 9, diz que porque pela graça sois salvos. Isso não vem de vós, é dom de Deus. Não vem de nós, não vem de mim, de você, para que nós não nos gloriemos, né, diante das pessoas, porque eu fiz isso, eu abençoei uma pessoa com isso, eu abençoei uma pessoa com aquilo, eu ajudei na passagem do ônibus, eu mandei uma cesta básica para ele, aí ele estava precisando de um remédio, eu comprei para ele, ele estava precisando de pagar uma luz, eu paguei para ele, e achando que isso é o suficiente para a salvação da sua alma. Não é por esse lado de bondade. Não, você precisa fazer isso porque você é salvo, não fazendo isso para ser salvo. E aí Jesus, querendo contar isso bem, deixar bem nítido para aquele doutor da lei, o Senhor Jesus falou para ele sobre a parábola do bom samaritano. Ele dizia para o doutor: desceu um homem de Jerusalém para Jericó e caiu na mão dos salteadores, e espancando deixaram ele como morto. Mas descia um sacerdote, e quando o sacerdote, que esperava desse sacerdote fazer boas ações, ele vê aquele homem no chão e ele passa de longe. Aí vem o levita, aquele que é o cuidador da casa.

casa do Senhor e esperando daquele levita fazer também boas coisas para aquele homem que estava ali dependendo de uma ajuda, ele passou de largo. Mas a Bíblia diz que veio um samaritano. E aquele samaritano que ninguém esperava dele, mas é que foi o homem que ajudou aquele homem que estava deitado no chão. Ele atou as feridas, aplicou azeite, colocou ele na sua cavalgadura e o levou para a estalagem. É, fazer o bem sem olhar a quem, sem querer receber em troca, essa é a recomendação do Senhor Jesus, ser misericordioso, fazendo o bem. E o Senhor Jesus perguntou para aquele doutor, qual desses é o mais próximo dele? Ele falou, aquele que usou de misericórdia, que atou as feridas, fazou isso, fazer isso também. Então nós, como servos de Deus, precisamos estar atentos a essas recomendações do Senhor Jesus. E o pacificador? O pacificador, né, são os filhos, que, os filhos de Deus que trazem dentro de si uma paz, que promove no ambiente do seu convívio uma verdadeira comunhão. Porque esta paz vem de Jesus, como está no livro de João, capítulo 14, 27. Deixo-vos a minha paz vos dou. Não a dou como o mundo a dá. É como o salmista escreve no Salmo 133, ó, quão bom e quão suave é que os irmãos vivem em união. Agora, quando falamos em união, estamos declarando que até mesmo nos momentos difíceis de lidar, né, com as adversidades que surgiram no nosso dia a dia, que nós precisamos ser tomados por um espírito de mansidão, de sabedoria aí no seu trabalho, na sua casa, você com seu esposo, com a sua esposa, você na igreja, com aqueles mais fracos na fé, qualquer coisinha está achando que essa pessoa não é digna de estar no nosso meio, não está aí na sua igreja. Quem somos nós para achar que esse pode, que esse não pode? Não, bem-aventurados são os pacificadores, que diante de uma circunstância adversa, ele tem a palavra sábia para, naquele meio, evitar uma contenda, um mal, um dano maior. E para isso, a Bíblia nos deixa claro a Abigail, que quando Nabal, usufruindo de uma proteção no Carmelo dos homens de Davi, e na hora que Davi precisou de um alimento de suas mãos, quando Davi manda ali 10 dos seus homens pedir ali uma ajuda para Nabal, Nabal diz, eu irei tomar do meu pão, da minha água, das reses que degolei para sustento dos meus tosqueadores, e enviaria a homem que eu não conheço. Quem é esse filho de Jessé? Mas aquilo ocasionou uma ira em Davi, porque a Bíblia diz que a resposta branda, ela desvia o furor, mas a resposta dura suscita a ira. E no meio desse convívio, você precisa dessa palavra mansa, branda, para eliminar toda essa contenda aí dentro da sua casa, no seu trabalho, com a sua vizinhança, com os seus familiares, dentro da igreja. Porque às vezes surgem alguns rumores, algumas conversas que ela não pode seguir à frente. Mas se ela bater no ouvido de um que gosta da contenda, ele vai propagar. Mas se cair no ouvido de um que é um pacificador, um apaziguador, aquela conversa vai acabar. Porque o apaziguador, ele vem com palavras brandas, mansas e desvia o furor. E é isso que precisamos. Como aconteceu com o pai Abraão, quando os pastores de Ló contenderam com os pastores de Abraão. Abraão ficou sabendo daquela contenda e mandou que chamasse ali o Ló. E quando Ló chegou, ele procurou saber o que era. Ele já não foi liberando palavras grosseiras, magoadoras, com seu sobrinho Ló. Não, ele procurou saber o que havia acontecido.

E naquele momento, que daquela conversa, daquele diálogo entre ele e Ló, ele ficou ciente, sabendo que foi um desentendimento entre os pastores por causa de espaço para alimentar, para dar água às ovelhas. E Abraão não lançou na cara de Ló: olha para cá, abre o seu ouvido, fica atento aí. Olha, Abraão não lançou em rosto de Ló: Ló, você estava sem pai, sem mãe. Você estava órfão. E eu tive pena de você, Ló, e trouxe você comigo porque Deus me chamou. E agora você se deu bem porque Deus me abençoou e eu te ajudei, você cresceu. E agora os seus pastores estão me ocasionando esse transtorno. Ele não fez isso. Ele não jogou em cara. Vem à minha mente aqui agora. Talvez você que ajudou alguém, que emprestou um dinheiro a alguém, ou você que tem esse neto que você cuida dele, ou você tem essa filha de criação, não jogue na cara dele. Não, não faça isso. Não maltrate esse filho de criação. Não maltrate essa enteada, esse enteado. Não, não jogue na cara dele, não. Aconselha, seja um padrasto sábio, seja uma madrasta sábia, seja uma avó materna sábia. Ajuda esse netinho, ajuda esse enteado, ajuda essa enteada. Seja esse pai que esse menino não teve, seja essa mãe que essa menina não teve. Ajuda ele, ajuda ela, porque essa alma é preciosa para Deus. E amanhã ela pode ser a pessoa que vai te acolher, que vai te ajudar. Mas faz o bem sem lançar em rosto. Faz como Abraão. Ló, nós somos todos irmãos. Não é bom que aconteça contenda em nosso meio. Abraão tinha o direito de escolher e mandar Ló para outro lugar. Mas quem tem a bênção de Deus na sua vida, ele sabe o que é melhor e o que pode escolher. E ele deu toda a liberdade para Ló. Oh, glória! Seja esse Abraão, seja essa Abigail, que apaziguou aquela contenda, que livrou de ser viúva antes do tempo, levando para Davi 200 pães, 200 passas de fígado. Levou para ele cachos de passas e pediu misericórdia para que não fizesse com o marido dela, aquele homem áspero, duro, que não tinha entendimento, que é se ela tivesse ouvido aquele pedido de Davi, não teria acontecido aquela resposta tão ruim. Mas e os que sofrem perseguição, para nós fecharmos nessa tarde? A perseguição e a oposição sempre estará presente no dia a dia dos que recebem o Senhor Jesus como Salvador, procurando impedir a mim, a você, a nós, que querem viver de acordo com os ensinamentos da palavra de Deus. Porque os princípios estabelecidos na Bíblia Sagrada vêm na contramão dos costumes e valores, na verdade, e até mesmo alguns radicais que lutam para estabelecer normas, leis, para confrontar os princípios estabelecidos por Deus. Mas aquele que reconhece a verdade são transformados. Você observou quando Saulo passou pela conversão, o que ocorreu com ele? Quem era Saulo? Perseguidor. Esteve presente na morte do diácono Estevão. Pediu carta para a cidade de Damasco para prender os cristãos. E agora, quem é Paulo? Defensor da fé em Jesus.

0: escritor de 3 epístolas da Bíblia Sagrada. E Zaqueu era cobrador de impostos. Mas e após a conversão em Jesus? Dou metade dos meus bens aos pobres, Senhor Jesus. E se alguma coisa tenho defraudado, eu restituo 4 vezes mais. E o endemoniado de Gadareno? Após liberto, foi para Decápolis. Pregou quão grandes coisas o Senhor fez por ele. Após reconhecer Jesus como Salvador, conhecer a verdade, nós passamos por uma transformação, porque a Bíblia diz em João 8:32: conhecereis a verdade e a verdade vos libertará. Os que se convertem e recebem Jesus como Salvador e Senhor de sua vida mudam de posição, mudam de lado, porque a verdade tem este objetivo de esclarecer, orientar, de ensinar e nos trazer mudança de vida. É por isso que está escrito lá em Timóteo 3:16 que a palavra, ela veio para nos ensinar, para nos redarguir, para nos corrigir, nos instruir. E a Bíblia diz que muitos se perdem porque não conhecem a palavra de Deus, como está em Oséias 6:4. O meu povo se perdeu por falta de conhecimento. Mas o apóstolo Paulo, após se converter, ele foi transformado pela graça que não merecemos, mas somos justificados gratuitamente pela fé em Cristo Jesus. Está lá em Romanos, capítulo 3, 24. Meu querido, nós estamos chegando ao final, né, desse programa nessa tarde. E por isso nós queremos render graças. Aqui estamos concluindo o Sermão da Montanha, ensinamentos que é para aqueles que querem seguir a Jesus, que tem que haver uma mudança. E para aqueles que estão na presença de Deus, que precisam continuar obedecendo os ensinamentos da qual o Senhor Jesus estabeleceu pela sua palavra. Vamos orar. Senhor Deus, obrigado por essa sequência, Pai, das mensagens que o Senhor colocou no meu coração, do Sermão da Montanha, à luz dos textos bíblicos, exemplificando a Deus com aqueles personagens bíblicos que tiveram as suas características, os seus comportamentos, as suas atitudes embasadas no Sermão da Montanha, porque o Senhor Jesus assim nos ensinou. Pai, abençoa cada ouvinte, cada irmão que está ouvindo, ó Pai, cada patrocinador, abençoa, meu Pai, aqueles que estão agora, ó Pai, no hospital, na sua casa, que estão enfermos, passando por um momento difícil, Pai, pelo poder desta palavra ministrada, que o Senhor Jesus também nos ensinou por meio dela, que, ó Pai, iríamos orar e os oprimidos seriam libertos, os doentes seriam sarados. Eu determino, pelo poder do nome do Senhor Jesus, que essa enfermidade saia desse sangue, a enfermidade saia desse rins, desse pulmão, desse coração, desse fígado, dessas veias, seja agora em nome de Jesus expulsa, saia em nome de Jesus. E eu abençoo os teus filhos com a bênção da cura, da libertação. Essa pessoa que ouviu, meu Pai, salva essa alma, liberta, transforma esse coração. Continua nos abençoando, Pai. Ó Pai, que estamos chegando ao final do programa. E se, ó Pai, o Senhor nos permitir, sexta-feira, sendo a sua vontade, estaremos aqui novamente. Assim nós oramos e agradecemos, em nome do Senhor Jesus. Amém. Meu ouvinte, queremos despedir na paz do Senhor Jesus, né? E assim prometendo Deus, se Deus quiser, nós estaremos aqui novamente. A paz do Senhor Jesus, irmã Denise.
1: A paz do Senhor Jesus a todos os ouvintes, a você, meu Pai, a todos os irmãos, que Deus continue abençoando vocês e até a próxima.
0: Se Deus quiser, assim nós estaremos de volta. Fica na paz, um ótimo final de semana, em nome do Senhor Jesus.
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3: Uma e 15.
4: Essa é uma homenagem a todas as mulheres virtuosas. Que Deus abençoe vocês.

0: 1:19.
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0: 1:24.
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3: Uma hora e 30 minutos.

0: 1:37.
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5: 1:43.

0: 2:57.
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2: Vai dar tudo certo.
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7: Duas e três.

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0: 2 e 17. 104 FM Novo Som. 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
5: 2:23.
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0: 2h28.
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0: 2:38.
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0: 12:57.
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4: Três e 3.

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0: 3:42.
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7: 3:47.

0: 3:52.
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2: Ele continua sendo fiel a nós.

Essa canção, ela me faz lembrar de quando eu tinha 6 anos de idade. E eu lembro que dentro de uma igreja bem pequenininha, Jesus olhou pra mim, uma menina improvável, que não tinha condição, que não tinha força pra se levantar. E ele me deu uma promessa. Ele disse: Kellen, eu te levarei sobre essas nações. E hoje eu estou aqui como testemunho do Senhor para dizer que se Ele fez a promessa na sua vida, Ele vai cumprir, Ele vai fazer. Descansa o teu coração, pois Ele é fiel. Cante.

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7: Eu sinto a tua presença nesse lugar, Deus. O Senhor não falha. O Senhor não mente.

começou.

0: sentindo a presença de Jesus aqui nesse lugar.
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0: Glória a Deus. Como é bom viver contigo, Senhor. Tu nos ensina a perdoar.
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na beira de um tanque havia um homem que padecia por um milagre a esperar. Um anjo as águas tocava, mas ninguém o ajudava até aquelas águas chegarem. E Jesus foi até o tanque para com ele conversar.

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0: O benefício for revogado, a prescrição também ficará suspensa até a captura ou a reapresentação do condenado. O projeto que suspende a contagem do tempo de prescrição de um crime no período em que o condenado estiver foragido ou perder a liberdade condicional, agora será analisado no Senado. Da Rádio Câmara de Brasília, com informações de Antônio Vital, Daniele Lessa.
1: Segurança Pública.
2: Chico Alencar, do PSOL do Rio de Janeiro, parabeniza a Polícia Federal pelo indiciamento de 48 suspeitos de envolvimento em fraudes contra aposentados no INSS. Na opinião do deputado, as investigações revelaram uma atuação isenta e profunda da instituição.
3: Chico Alencar repudia o uso de falsas entidades rurais para aplicar golpes e desviar recursos públicos destinados à Previdência. O parlamentar também celebra a devolução de mais de 3 bilhões de reais aos aposentados lesados.
2: Kim Kataguiri, do Missão de São Paulo, critica projeto que criminaliza a misoginia. O deputado acredita que a proposta confunde o enfrentamento à violência contra mulheres com gírias e piadas usadas por jovens nas redes sociais.
3: Kim Kataguiri defende que o debate sobre proteção às mulheres priorize punições mais duras para crimes hediondos e feminicídio. Ele também critica o fato de partidos de esquerda serem contrários à redução da maioridade penal e ao endurecimento das regras de execução penal.
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1: Justiça.
2: Adriana Ventura, do Novo, de São Paulo, critica os salários do judiciário que ultrapassam o teto constitucional e cobra o fim dos chamados penduricalhos. Ela cita que mais de 600 juízes furaram o limite em maio, com pagamentos que chegaram a R$500 mil em um único mês.
3: Para Adriana Ventura, as gratificações tornam o judiciário brasileiro o mais caro do mundo e ofendem a realidade dos que vivem com um salário mínimo. A parlamentar contesta a defesa desses benefícios e cobra respeito ao dinheiro pago pelos contribuintes.
1: Presidência.
2: O presidente Hugo Mota anunciou acordo com o governo sobre as dívidas dos produtores rurais. O repórter Luiz Gustavo Xavier acompanhou as entrevistas após o encontro.
5: O presidente da Câmara, Hugo Mota, anunciou que foi fechado um acordo entre o governo, representantes do setor e a Frente Parlamentar Agropecuária sobre a renegociação de dívidas de produtores rurais. Um dos pontos do acordo é que o projeto que tratava do tema não será votado e que o governo vai encaminhar uma medida provisória abrangendo os termos do acordo. De acordo com o Ministério da Fazenda, serão aproximadamente R$100 bilhões em dívidas renegociadas. Participaram da reunião os ministros da Fazenda, Dario Durigan, das Relações Institucionais, José Guimarães, o líder do governo, deputado Paulo Pimenta, do PT do Rio Grande do Sul, o deputado Arnaldo Jardins, do Cidadania de São Paulo, e a senadora Tereza Cristina, do PP do Mato Grosso do Sul, integrantes da Frente Parlamentar Agropecuária. O presidente Hugo Mota explicou as medidas.
6: No intuito de podermos anunciar o acordo feito em relação ao projeto do endividamento dos produtores rurais do nosso país. Quero registrar que essa matéria foi colocada em votação na Câmara dos Deputados há um ano atrás, um dia antes do recesso parlamentar, e durante todo esse ano, no Senado Federal principalmente, foi travada uma negociação que se buscava com o governo alterar os pontos que foram aprovados na Câmara no intuito de poder ser mais abrangente no que diz respeito a essa renegociação.
5: O líder do governo, deputado Paulo Pimenta, ressaltou ainda que a MP vai suspender o pagamento dessas dívidas por 30 dias. Já o ministro das Relações Institucionais, José Guimarães, afirmou que o acordo é resultado de uma regra que tem se mostrado eficaz na Câmara, que são o diálogo e a negociação.

0: Negociação. Segundo ele, os temas mais polêmicos têm sido conduzidos por meio da construção de consensos amplos. O deputado também destacou o papel do presidente da Câmara na articulação do entendimento e ressaltou que o resultado foi fruto de uma construção coletiva. Da Rádio Câmara de Brasília, Luiz Gustavo Xavier.
1: Trabalho.
2: Pastor Henrique Vieira, do PSOL do Rio de Janeiro, cobra aprovação pelo Senado da proposta de emenda à Constituição que acaba com a escala de trabalho 6x1. Ele reforça que a Câmara já cumpriu seu papel e o Executivo espera os senadores para sancionar a matéria.
3: Pastor Henrique Vieira argumenta que o atraso imposto pelo Senado vai na contramão dos anseios dos trabalhadores, já que a proposta tem o apoio de 70% da população. O deputado pede prioridade na votação do texto para garantir mais dignidade ao povo.
1: Desenvolvimento regional.
2: Porto Piauí, no município de Luiz Correia, iniciou oficialmente suas operações de exportação com envio de minério de ferro de Piripiri diretamente para a China. Flávio Nogueira, do PT, celebra um marco, ressaltando que a nova rota vai impulsionar a economia do Nordeste.
3: De acordo com Flávio Nogueira, serão 200 quilômetros a menos que o trajeto rodoviário utilizado antes para escoar a produção até o Ceará. A operação da empresa Lion Mining inaugura a nova era com a expectativa de exportar grãos para o mercado mundial em breve.
1: Economia.
2: O plenário da Câmara aprovou 6 medidas provisórias com recursos para emergências causadas por desastres climáticos e para evitar aumento no preço do gás de cozinha. O repórter Antônio Vital acompanhou as votações.
4: Na véspera do início do recesso parlamentar do meio do ano, o plenário da Câmara aprovou 6 medidas provisórias que autorizam o uso de recursos públicos não previstos no orçamento desse ano para ações emergenciais, como combate a efeitos de desastres climáticos e para evitar aumento do preço do gás de cozinha. Uma das medidas provisórias aprovadas prevê subvenção econômica de 330 milhões de reais para empresas importadoras de gás liquefeito de petróleo, o gás de cozinha. Subvenção é quando o governo repassa dinheiro para as empresas, ou para estimular a atividade econômica, ou para enfrentar os efeitos de crises climáticas ou conflitos internacionais. Nesse caso, a subvenção foi necessária para evitar que o aumento do preço internacional do petróleo seja repassado aos consumidores. Outra medida provisória abre crédito extraordinário de 20 milhões de reais para recuperar os estragos causados pelo tornado que atingiu municípios do Paraná em novembro do ano passado. A medida foi aprovada de maneira simbólica, com apoio inclusive da oposição, como a deputada Adriana Ventura, do Novo de São Paulo.
5: Que esse crédito tem por objetivo atender a situação de destruição nos municípios de Guarapuava, Quedas do Iguaçu e Rio Bonito do Iguaçu, no Paraná, por conta das famílias assentadas que foram atingidas. Realmente, a gente acha que é um crédito necessário, a gente tem que atender e dar suporte a essas famílias.
4: Também foi aprovada a medida provisória que autoriza o uso de 285 milhões de reais para financiar ações de recuperação em municípios atingidos por desastres climáticos no Brasil. O dinheiro é destinado à Defesa Civil. Segundo o Sistema Integrado de Informações sobre Desastres, os meses de janeiro e fevereiro foram marcados por eventos climáticos severos que afetaram diretamente cerca de 2 milhões de pessoas, deixando mais de 70 mil desalojados ou desabrigados em 733 municípios de todas as regiões. Outra medida provisória aprovada libera 75,3 milhões de reais em auxílio financeiro para 10 mil famílias da região da Zona da Mata, no sudeste de Minas Gerais, atingida por enchentes no início do ano. Também foi aprovada a medida provisória que abre crédito extraordinário de 49 milhões para o Programa Segurança Alimentar e Nutricional e Combate à Fome. O objetivo é ampliar o atendimento às populações atingidas por desastres climáticos registrados em maio, especialmente nos estados de Pernambuco e da Paraíba. O líder do PT na Câmara, deputado Pedro Czai, do PT de Santa Catarina, defendeu a necessidade de recursos extraordinários previstos nas medidas provisórias.
6: Falar da importância de todas essas medidas provisórias que hoje estão se definindo aqui no Parlamento. Desde o tema dos desastres naturais, o tema dos tornados no Rio Grande do Sul, o tema das secas, o presidente vai enfrentando os problemas, não só diante da guerra, que vivenciamos o risco de aumento dos combustíveis, o governo subsidia os combustíveis para não produzir inflação no país.
4: Foi aprovada ainda a medida provisória que libera 337 milhões de reais para combate a incêndios. Os recursos são destinados ao IBAMA e ao Instituto Chico Mendes de Conservação da Biodiversidade, o ICMBio, e atendem decisões do Supremo Tribunal Federal em ações que cobram providências do governo contra o aumento de incêndios florestais na época da seca. Todas as medidas provisórias foram enviadas para análise do

0: Senado, da Rádio Câmara de Brasília, Antônio Vital.
1: Política. Rodrigo Hollenberg, do PSB do Distrito Federal, faz um balanço do seu mandato parlamentar. Ele destaca a autoria de 23 projetos, como o que aumenta o limite de faturamento anual dos microempreendedores individuais.
2: O parlamentar ressalta o envio de emendas para hospitais, universidade pública e instituições de pesquisa locais. Rodrigo Hollenberg defendeu também proposta de sua autoria que proíbe o funcionamento de plataformas de apostas em território nacional.
1: Raimundo, do PT do Rio de Janeiro, cobra esclarecimento sobre o crescimento patrimonial do senador Flávio Bolsonaro, que, segundo notícias recentes, ultrapassaria os 600 milhões de reais. O deputado questiona a origem dessa quantia e exige uma apuração rigorosa dos fatos.
2: Na visão de Raimon, é preciso investigar se o montante está relacionado a articulações com grupos criminosos e esquemas de corrupção. Para ele, o esclarecimento sobre a origem dos recursos é fundamental para a moralidade pública.
3: Direitos Humanos.
1: Leonardo Gadelha, do Podemos da Paraíba, alerta que o Brasil precisa se preparar para a transição demográfica, com o envelhecimento da população. Ele observa que as cidades e a legislação nacional precisam de adaptações estruturais para acolher de forma digna o público idoso.
2: De acordo com Leonardo Gadelha, é importante manter as pessoas idosas ativas e integradas ao mercado de trabalho. Para o parlamentar, aproveitar a plena capacidade física e cognitiva desse público traz benefícios sociais e econômicos ao país.
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3: Votação.
1: Câmara aprova o uso de elementos tradicionais em fotos de documentos oficiais. A repórter Daniele Lessa acompanhou a votação.
7: O plenário da Câmara aprovou o projeto que garante a povos indígenas e demais povos tradicionais o direito de usar elementos culturais, étnicos ou religiosos em fotografias de documentos oficiais. Entre os exemplos previstos estão o cocar indígena, o turbante dos povos de matriz africana e outros elementos étnicos, culturais e religiosos. O projeto, que foi apresentado pela deputada Célia Chacriabá, do PSOL de Minas Gerais, diz que a autorização valerá para documentos oficiais de identificação, como carteira de identidade, carteira de habilitação, passaporte e carteira de trabalho. Na prática, a proposta busca evitar que pessoas sejam obrigadas a retirar símbolos de sua cultura ou religião para tirar fotos para documentos. A única exigência é que o elemento usado não impeça o reconhecimento da fisionomia da pessoa. A relatora no plenário, deputada Sônia Guajajara, do PSOL de São Paulo, lembrou uma situação em que uma mulher negra escutou que só poderia tirar foto para a carteira de habilitação usando o seu turbante se apresentasse uma carta da sua mãe de santo ou um documento comprovando que tinha câncer. A deputada disse que é preciso impedir que episódios como esse se repitam e que usar esses elementos em fotos oficiais é ter o direito e a liberdade de viver de acordo com crenças pessoais.
8: São expressões visuais de culturas e tradições, como o cocá indígena, que representa a relação com a natureza e com os animais, o vínculo espiritual com a terra e os antepassados. Assegurar aos povos indígenas, aos afro-brasileiros e demais povos tradicionais, o uso em documentos oficiais de símbolos de sua comunidade é assegurar a dignidade humana.
7: Segundo a relatora Sônia Guajajara, a proposta deixa expresso em lei um direito que já deveria ser garantido pela Constituição, que protege a liberdade religiosa, e por convenções internacionais assumidas pelo Brasil. Ao defender o projeto, o deputado Wildo Rocha, do MDB do Maranhão, disse que esses elementos, como o cocar e o turbante, valorizam a cultura do país.
9: Isso promove a...

0: cultura brasileira, isso é respeito à cultura indígena, é respeito aos povos originários.
1: Alguns deputados no plenário disseram que seria incoerente exigir que as pessoas tirem óculos e enfeites para fotos de documentos e, ao mesmo tempo, permitir o uso de elementos tradicionais. O deputado Alberto Fraga, do PL do Distrito Federal, defendeu que a proposta também poderia incluir a autorização de uso desses objetos pessoais nas fotografias. O projeto que autoriza o uso de elementos tradicionais em fotos de documentos oficiais agora será analisado no Senado. Da Rádio Câmara de Brasília, Daniele Lessa.
2: Cultura. A Câmara aprovou o projeto que reconhece o hip-hop como manifestação da cultura nacional. Inácio Arruda, do PCdoB do Ceará, destaca que o movimento representa a cultura popular das periferias e a voz de trabalhadores e jovens que buscam melhores condições de vida.
3: Inácio Arruda compara a força poética do hip-hop ao repente e aos cantadores de viola do Brasil profundo. Ele acredita que o movimento se consolida como um pilar do desenvolvimento social e de geração de riqueza econômica nas comunidades brasileiras.
2: Termina agora o Jornal Câmara dos Deputados.
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8: Oito e oito.

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3: 8:35.

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